0: combustíveis e energia limpa, intercâmbio entre universidades e atletas e incentivo à pesquisa e inovação.
1: Brasil e Coreia do Sul também retomaram as negociações para um acordo comercial entre o país asiático e o Mercosul.
0: Em 2025, o intercâmbio comercial entre os dois países chegou a 11 bilhões de dólares. O Brasil também abriga a maior comunidade coreana na América Latina.
1: A campanha Julho Verde chama a atenção para a importância do diagnóstico precoce do câncer de cabeça e pescoço.
0: Feridas na boca que não cicatrizam, rouquidão persistente e caroços no pescoço são alguns dos sinais que não devem ser ignorados.
1: Saiba como prevenir a doença na reportagem.
2: Uma ferida na boca que não cicatriza, rouquidão prolongada ou um caroço no pescoço. Sintomas que muitas vezes são ignorados, mas que podem ser sinais de alerta para o câncer de cabeça e pescoço. Foi o que aconteceu com a aposentada Karina Oliveira Souto, de Brasília. Hoje, em tratamento, ela transforma a própria experiência em um alerta para que outras pessoas não adiem a procura por atendimento.
3: O câncer não espera. Hoje, quanto mais você descobrir esse diagnóstico mais rápido, melhor sua chance de cura.
2: Segundo o INCA, o Instituto Nacional de Câncer, o Brasil deve registrar mais de 780 mil novos casos de câncer por ano até 2028. Desse total, cerca de 40 mil serão de câncer de cabeça e pescoço. O problema é que a maioria ainda é diagnosticada tardiamente. E é justamente para mudar essa realidade que a campanha Julho Verde reforça um alerta. Identificar os sintomas cedo pode aumentar as chances de cura. O câncer de cabeça e pescoço reúne tumores que atingem regiões como boca, garganta, laringe, nariz, tireoide e pele da face e do pescoço. Entre os principais fatores de risco estão o tabagismo, o consumo de bebidas alcoólicas e a infecção persistente pelo HPV. Quando descoberto precocemente, as chances de sucesso do tratamento aumentam e o risco de sequelas diminui, explica Isabela Costa Santos, chefe substituta do setor de cirurgia de cabeça e pescoço do INCA.
4: É importante a gente entender que quanto mais cedo essa doença é diagnosticada, melhores são os resultados. Em qualquer lugar do mundo, se você pode tratar um tumor no estágio inicial, nós estamos falando de índices de cura muito melhores, né? E altos.
2: A prevenção passa por hábitos saudáveis, alimentação equilibrada, higiene bucal, prática de atividade física, proteção contra o sol e vacinação contra o HPV, oferecida pelo SUS para crianças e adolescentes na faixa indicada pelo Programa Nacional de Imunizações. E a vacinação é um grande aliado no combate à doença, destaca o secretário de Atenção Especializada à Saúde do Ministério da Saúde, Mozart Júlio Tabosa Salles.
5: Então, a vacinação contra HPV é fundamental para a prevenção do câncer de cabeça e pescoço, fundamental doenças laringeais. Precisamos trabalhar isso e fazer de maneira muito efetiva. E isso é fundamental. O Brasil já tem hoje 82%, 83% de cobertura entre as meninas, cerca de 60%, um pouco mais, um pouco menos entre os meninos. Precisamos subir mais o patamar de cobertura entre os homens para que a gente possa chegar naquilo que é ideal.
2: Ao perceber sintomas persistentes, como feridas na boca que não cicatrizam, rouquidão prolongada, dificuldade para engolir ou caroços no pescoço, a orientação é procurar a unidade básica de saúde mais próxima. Se houver necessidade, o paciente é encaminhado para exames e atendimento especializado. Reportagem Pablo Mundim.
0: E o Ministério da Saúde publicou portaria que define os 18 medicamentos oncológicos considerados de altíssimo custo para oferta no Sistema Único de Saúde.
1: A relação abrange fármacos para tratamento de diversos tipos de câncer, como o de mama, pulmão, gástrico, ovário, medula óssea e a leucemia.
0: A medida determina a forma como o medicamento será apresentado e os critérios analisados para definição de altíssimo custo.
1: A estratégia prioriza a economia em escala e a garantia de acesso aos medicamentos já incorporados pela Comissão Nacional de Incorporação de Tecnologias no Sistema Único de Saúde.
0: Julho é um mês com datas importantes para a luta racial no Brasil.
1: No último sábado, dia 25, foi comemorado o Dia Internacional da Mulher Negra, Latino-Americana e Caribenha.
0: E no dia 20, o Estatuto da Igualdade Racial completou 16 anos.
1: O Estatuto estabeleceu em lei uma série de diretrizes para a condução das políticas públicas de combate ao racismo e de redução das desigualdades raciais no país.
0: E hoje nós conversamos mais cedo com a secretária executiva do Ministério da Igualdade Racial, Bárbara Oliveira Souza, sobre esse marco. Vamos acompanhar.
1: Olá, secretária, bem-vinda à Voz do Brasil. Olha, a gente queria começar então falando do Estatuto da Igualdade Racial, que está completando 16 anos, e queria que a senhora trouxesse para a gente então quais são os principais avanços desde a criação da lei, o que, que ela trouxe aí de inovação.
6: Perfeito. Bom, o Estatuto da Igualdade Racial é uma grande conquista nossa, né? Que está completando agora, em julho, 16 anos de vigência. Então, com muita alegria, Mariana Jugmann e Luciano Seixas, nós do Ministério da Igualdade Racial agradecemos muito por esse convite para dialogar sobre esse marco fundamental para a política de igualdade racial do Brasil. E o Estatuto, ele fez um processo de trazer como responsabilidade para o Estado brasileiro a obrigação de enfrentar o racismo nas suas políticas, nas suas ações. E conseguiu construir base sólida para que a gente tivesse um processo de amadurecimento das ações afirmativas nas universidades e na educação superior, como hoje temos, e temos diversos avanços, né, a partir dessa lei. Como temos também as ações afirmativas nos concursos públicos, que também tem gerado muito resultado, além de políticas públicas transversais na saúde, na educação, na cultura, no trabalho e na moradia, para, de fato, superar o racismo estrutural e promover a igualdade racial no Brasil, que é algo tão central. A gente tem alguns resultados, eu estava falando da lei de cotas, como, por exemplo, uma ampla presença hoje de estudantes negros e negras nas universidades. São mais de 4 milhões de estudantes que ocupam universidades públicas e privadas no Brasil. Isso é um avanço se a gente pensa os dados estatísticos em relação aos anos 2000, né? Quando apenas 2% da população negra estava na universidade.
0: Bom, secretária, a senhora citou aí as questões de cotas, vale para a educação, vale também para o trabalho. Na verdade, o Estatuto da Igualdade Racial reúne direitos em diversas áreas, né? Educação, trabalho, também saúde, na cultura. Na prática, como é que ele impacta a vida da população brasileira?
6: Perfeito. O Estatuto, ele orienta as políticas de igualdade racial e traz alguns aspectos que são centrais para a forma como a gente se organiza no governo federal e também em articulação com governos estaduais e municipais para implementar essa política. E traz alguns princípios, como, por exemplo, da transversalidade. Então, ele prevê essa articulação com os vários ministérios que executam ações voltadas para a igualdade racial e para a superação do racismo.
1: A gente está falando aí de 16 anos da construção dessa política. A senhora mencionou políticas afirmativas também, mas apesar disso a gente ainda continua precisando trabalhar em torno da redução das desigualdades raciais, né, que são uma realidade no país. Quais são os maiores desafios que a senhora considera para que os direitos previstos no Estatuto realmente se tornem uma realidade e se tornem presentes mesmo?
6: Essa pergunta, Mariana, agradeço muito. Eu acho que ela é chave para a gente avaliar o porquê que a política de igualdade racial ainda é muito importante no Brasil hoje. A gente tem avanços fundamentais em marcos legais, temos uma política nacional estruturada, temos o Sistema Nacional de Promoção da Igualdade Racial, que leva essa política para governos estaduais e municipais, mas uma conquista, inclusive, do Estatuto da Igualdade Racial, é ele quem cria o SUS, né, o nosso SUS da Igualdade Racial, que é o SINAPI, e que hoje está presente nos 27 estados da federação e em quase 500 municípios. Vou começar por esse ponto, porque é um ponto que demonstra avanço, mas demonstra também desafio, né? Que é o foco da sua pergunta. E por que que é importante a gente avançar nisso? É fundamental que a gente busque incrementar e capilarizar cada vez mais essa política e avançar em mais estados e municípios. Está em curso foi julgada, né? Está em curso a elaboração da resposta a ela, a DPF Vidas Negras, a DPF 973, que obriga o governo federal a atualizar o segundo Plano Nacional de Promoção da Igualdade Racial. A gente vem trabalhando nisso ativamente e, obviamente, a gente vem também destacando a importância de que estados e municípios também sejam envolvidos nessa obrigação de fazer dessa ação, pela importância da gente federalizar essa política. Então, é um desafio que a gente ainda tem, temos um avanço importante, estamos em 27 estados, mas precisamos, de fato, avançar e capilarizar essa política no Brasil. Outro ponto é que os dados socioeconômicos, de segurança pública, são muitas as dimensões que ainda demonstram que, mesmo tendo avançado muitíssimo, e de fato há na história, né, ao longo da história, um incremento importante na política de igualdade racial no Brasil, é possível a gente avaliar que ainda há muito o que fazer. E os dados que foram publicados recentemente do Fórum Brasileiro de Segurança Pública e do Atlas da Violência, por exemplo, pegando apenas um aspecto, demonstram a relevância da gente avançar na política de igualdade racial para enfrentar esse racismo que toca a vida das pessoas, que toca o cotidiano das pessoas. 83% das vítimas de morte decorrentes de intervenções policiais no Brasil são pessoas negras. E o jovem negro tem 3 vezes mais chance de ser vítima de homicídio no Brasil do que o jovem não negro. Então, essa inequidade tão presente nas famílias, nas mães, né, ela precisa ser enfrentada. E esse enfrentamento, ele também tem algo estruturante para guiar a nossa política de igualdade racial. O Estatuto da Igualdade Racial, ele fortalece isso, e, obviamente, os dados socioeconômicos, sociais do Brasil, eles são um chamariz para a importância da gente priorizar de forma central a relevância da política de igualdade racial e do enfrentamento ao racismo na nossa atuação no Estado brasileiro.
0: Muito bem, nós conversamos com a secretária executiva do Ministério da Igualdade Racial, Bárbara Oliveira Souza. Muito obrigado, secretária, por sua presença aqui na Voz do Brasil.
6: Eu que agradeço, Luciano Seixas, agradeço muito, Mariana Júnior, por esse espaço dedicado aqui ao Ministério da Igualdade Racial.
1: E é importante a gente destacar os principais canais de denúncia para crimes raciais no país.
0: Caso você viva ou presencie um ato de racismo ou injúria racial, é possível fazer a denúncia por meio do Disque 100, canal de direitos humanos do governo federal.
1: Ou pela plataforma Fala BR, que reúne as ouvidorias também do governo federal.
0: E é sempre bom lembrar que racismo é crime, portanto, pode ser denunciado em delegacias de polícia e para o Ministério Público.
1: E também responsáveis, vocês já repararam naquele selinho colorido que aparece antes dos desenhos, filmes e jogos de celular? Aquilo ali é a classificação indicativa, uma ajuda de ouro para você saber o que é seguro para a idade do seu filho.
0: Na hora de saber se um filme, desenho ou jogo eletrônico é recomendado para crianças e adolescentes, a classificação indicativa funciona como um instrumento para proteger os jovens de conteúdos impróprios em cada fase do desenvolvimento.
7: A dona de casa, Natália da Silva, tem 4 filhos. Durante o dia, eles estudam, brincam, praticam esportes e fazem atividades ao ar livre. E em alguns momentos, também assistem televisão. Natália conta que o acesso às telas é monitorado por ela, que observa cada conteúdo escolhido.
8: Filmes eu vejo antes, desenho eu costumo sentar para assistir com elas mesmo. Muitas vezes eles mesmos vêm e conversam com a gente sobre o que, tem no desenho, sobre curiosidades que eles viram. Mas assim, sempre observando a classificação indicativa de filmes e desenhos.
7: Para orientar a Natália e outros pais na hora de escolher o que é apropriado para os filhos assistirem, existe a classificação indicativa. A informação estabelece a idade recomendada para programas, filmes e até mesmo eventos culturais exibidos em público. Como explica o coordenador de políticas de classificação indicativa audiovisual, Eduardo Nepomuceno.
9: A classificação indicativa é uma informação para as famílias a respeito dos conteúdos presentes nas obras audiovisuais, nos espetáculos públicos, né? Nos streamings, nas TVs a cabo, TV por assinatura, no cinema e nos aplicativos e jogos.
7: A classificação indicativa leva em conta se a produção exibe cenas de violência, se há conteúdo sexual ou de nudez, ou se faz uso ou referência a drogas lícitas e ilícitas. Também observa se há linguagem ofensiva ou situações que possam causar medo ou forte impacto emocional. A partir da identificação desses elementos, é definida a faixa etária adequada para cada fase do desenvolvimento, como destaca o coordenador de políticas de classificação indicativa audiovisual, Eduardo Nepomuceno.
10: Cada um desses grandes eixos tem critérios específicos para cada faixa etária. Em razão desses conteúdos identificados, é que a gente consegue chegar numa faixa etária indicada para cada momento do desenvolvimento das crianças e dos adolescentes.
7: A classificação indicativa de obras audiovisuais funciona como um instrumento de proteção aos direitos de crianças e adolescentes. A neuropsicóloga Renata Nunes destaca como a indicação da idade tem a ver com a compreensão da criança em certas fases da infância.
11: Elas são orientadas por essas fases do desenvolvimento, para que ela não tenha acesso a conteúdos que ela ainda não está pronta emocionalmente. Mas isso tudo não precisa ser inflexível. Os pais precisam entender quem são seus filhos.
7: Para avaliar qual a classificação indicativa de uma obra do circuito comercial, é atribuída uma faixa etária. Além disso, há uma mensagem que diz os principais temas presentes na obra. Para vídeos disponíveis em plataformas de streaming, a própria plataforma realiza a autoclassificação seguindo os parâmetros estabelecidos. Reportagem, Márcia Fernandes.
1: Hoje, o Brasil conquistou um novo reconhecimento internacional para a cultura.
0: O Teatro Amazonas, em Manaus, e o Teatro da Paz, em Belém, passaram a integrar a lista do Patrimônio Mundial da Unesco.
1: Com isso, o país chega a 26 bens reconhecidos pela organização.
0: Os dois monumentos já eram tombados pelo Instituto do Patrimônio Histórico e Artístico Nacional, o IFAM, desde os anos 1960.
1: Conheça um pouco da história desses dois monumentos na reportagem de Luana Karen.
12: Foi durante o ciclo da borracha, período em que a extração do látex deu impulso para um grande crescimento econômico da região norte, que surgiram os teatros Amazonas, em Manaus, e da Paz, em Belém. Era fim do século XIX e a riqueza produzida pelo chamado ouro branco despertou nas elites da época o desejo de reproduzir no coração da maior floresta tropical do mundo o requinte das grandes capitais europeias. Veio o Teatro da Paz, em 1878. Inspirado na arquitetura neoclássica italiana, tornou-se símbolo da prosperidade da capital paraense, então principal porta de saída da borracha para o mundo. Quase duas décadas depois, em 1896, foi a vez do Teatro Amazonas abrir as portas em Manaus. De estilo renascentista, o edifício preserva até hoje parte da arquitetura e decoração originais. Embora inspirados na estética europeia, os dois monumentos incorporaram referências amazônicas, pinturas, madeiras nobres e elementos decorativos da região ajudam a contar a história do encontro entre a cultura local e as influências trazidas do outro lado do Atlântico. O compositor brasileiro Carlos Gomes chegou a se apresentar no Teatro da Paz, mas não conseguiu ver o Amazonas inaugurado. Morreu três meses antes, sendo homenageado na pintura que representa a ópera, no teto do Teatro Manauara. Aliás, marcados pelos concertos clássicos, apresentações de balé e óperas, os espaços também se abriram à cultura popular. Nomes como Milton Nascimento e Roger Waters passaram pelo Amazonas, que recebeu até uma visita inusitada em 1997 das Spice Girls, no auge da carreira. Agora, mais de um século depois de terem sido erguidos como símbolos da riqueza da borracha, os teatros da Amazônia ganharam um novo significado, o de patrimônio de toda a humanidade. O presidente do IFAM, o Instituto do Patrimônio Histórico e Artístico Nacional, Davidson Guzmão, destacou que a medida também é um reconhecimento da cultura produzida pela região amazônica.
13: A Amazônia, para além do paradigma do meio ambiente e do patrimônio natural, é também reconhecida pela sua produção cultural, pela sua produção artística e pelos circuitos culturais que os teatros engendram.
12: Os teatros Amazonas e da Paz foram tombados pelo IFAM na década de 1960. agora passam a figurar juntos na lista do Patrimônio Mundial Cultural da Unesco, a Organização das Nações Unidas para a Educação, a Ciência e a Cultura, com o nome Teatros da Amazônia. Com isso, o Brasil passa a contar com 26 sítios inscritos na lista. Reportagem Luana Karen.
0: A Defesa Civil Nacional segue prestando apoio humanitário aos municípios do interior de São Paulo. A região foi atingida por fortes chuvas na última sexta-feira, dia 24.
1: No sábado, foi reconhecida a situação de emergência dos municípios de Taquaritinga, Ribeirão Preto e Dumont.
0: Com a medida, as prefeituras podem solicitar recursos federais para ações de socorro, assistência humanitária à população afetada e recuperação das áreas atingidas.
1: Foram realizadas também visitas aos municípios de Guariba e Dumont para levantamento dos danos.
0: O diretor do Departamento de Assistência Humanitária do Ministério da Integração e do Desenvolvimento Regional, Wesley de Almeida Felinto, deu detalhes da ação.
14: Conseguimos depois ao município de Guariba, o mais afetado da região, e sentamos com a Defesa Civil do município para iniciarmos o processo de reconhecimento federal e as orientações junto ao setor de engenharia e inspeções em campo para orientação quanto às ações de assistência humanitária, restabelecimento dos serviços essenciais e recuperação. Neste momento, a gente se encontra no município de Dumont, finalizando também o reconhecimento federal para posterior envio à Defesa Civil Estadual de São Paulo, e a equipe de engenharia está em campo visitando ainda algumas áreas afetadas no município de Dumont.
1: E um alerta pelo celular informa se onde você vive corre algum risco de evento climático intenso, sejam chuvas ou incêndios.
0: Com esse aviso, é possível se prevenir contra desastres.
15: A Defesa Civil Nacional oferece um serviço gratuito para envio de alertas sobre situações de emergência diretamente ao celular. As mensagens podem avisar sobre chuvas intensas, alagamentos, deslizamentos de terra, incêndios florestais, tornados e outros riscos. O cadastro pode ser feito por SMS, WhatsApp ou Telegram. Para receber por mensagem, basta enviar o CEP da localidade de interesse para o número 40199. No WhatsApp, é necessário iniciar uma conversa com o número 61-2034-4611 e seguir as orientações do assistente virtual. No Telegram, basta procurar por Defesa Civil Alertas, enviar a mensagem Olá e concluir o cadastro. Também é possível receber avisos automaticamente pela TV por assinatura, pelos alertas públicos do Google e pela tecnologia Cell Broadcast, disponível em aparelhos compatíveis conectados às redes 4G e 5G. Nesses casos, não é necessário fazer cadastro. Natália Koslick, para a Voz do Brasil.
1: E essas foram as notícias do governo federal.
0: Fique agora com as notícias do Poder Judiciário e do Congresso Nacional. Boa noite.
1: Boa noite. Bom fim. Boa noite. Até amanhã.
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18: Ministro aposentado Otávio Galotti é velado no Supremo Tribunal Federal com a presença de ministros, autoridades e familiares. TSE realiza a Semana Nacional do Sistema Eletrônico de Votação entre 3 e 9 de agosto. STJ decide que prazo de 90 dias para indenização em proteção veicular é válido. Boa noite, eu sou Marcela Luiza. O Supremo Tribunal Federal decretou luto oficial de 3 dias pelo falecimento do ministro aposentado Otávio Galotti, que morreu ontem, aos 95 anos. Nesta segunda-feira, houve o velório no Salão Branco do Tribunal, com a presença de ministros, autoridades e familiares. O presidente do STF, ministro Edson Fachin, destacou o papel de Galotti na magistratura brasileira.
19: Recordar o ministro Galotti. Não evocamos apenas o integrante da história deste tribunal. Evocamos uma determinada compreensão da magistratura, aquela que reconhece que a autoridade moral precede a autoridade jurídica, que a legitimidade das decisões repousa antes de tudo na integridade daqueles que a proferem. A morte interrompe uma biografia, mas não alcança um legado. As decisões permanecem nos livros, os ensinamentos permanecem na memória de todos nós. O exemplo permanece nas instituições.
18: Nascido no Rio de Janeiro em 1930, Otávio Galotti formou-se em Direito em 1953. Foi integrante do STF entre 1984 e 2000, sendo presidente da Corte de 93 a 95. Também presidiu o Tribunal Superior Eleitoral entre 1994 e 1996 e teve papel relevante na consolidação da jurisprudência constitucional durante os primeiros anos de vigência da Constituição de 88. O sepultamento está marcado para amanhã, no Rio de Janeiro. Tribunal Superior Eleitoral realiza a primeira edição da Semana Nacional do Sistema Eletrônico de Votação, de 3 a 9 de agosto. RIMAC Souto.
20: O objetivo é aproximar a justiça eleitoral da sociedade e ampliar o conhecimento sobre o funcionamento, a segurança, a transparência e a auditabilidade da urna eletrônica. O lançamento da Semana Nacional do Sistema Eletrônico de Votação será feito pelo presidente do TSE, ministro Cássio Nunes Marques, durante a sessão plenária de abertura do segundo semestre forense de 2026, na próxima segunda-feira, dia 3 de agosto. A iniciativa envolve todos os tribunais regionais eleitorais do país, com ações como visitas a escolas, demonstrações da urna eletrônica, palestras, exposições e distribuições de materiais informativos oficiais sobre o processo eleitoral. A programação termina no domingo, dia 9 de agosto, com a Corrida pela Democracia, no Autódromo Nelson Piquet, em Brasília.
18: Para a terceira turma do STJ, é válida a cláusula de contratos de proteção patrimonial mutualista, que estabelece prazo de até 90 dias úteis para o pagamento de indenização após um prejuízo. Tiago Gomit.
21: Os ministros analisaram o caso de um associado de uma cooperativa de transportes de Goiás que teve veículo roubado e questionou a demora no pagamento da indenização. O colegiado entendeu que os contratos de proteção patrimonial mutualista têm características diferentes dos seguros tradicionais e, por isso, não se aplicam automaticamente às regras da SUSEP que estabelecem um prazo de até 30 dias para seguradoras. Segundo o relator do caso, o ministro Ricardo Vilas Boas Cueva, a Lei Complementar 213 de 2025 passou a prever a fiscalização dessas operações pela SUSEP, mas ainda não há uma regulamentação específica para esse tipo de contrato.
18: Estão abertas as inscrições para o mutirão da 16ª Semana Nacional da Execução Trabalhista. Rocine Gomes.
22: Essa é uma forma mais radical de fazer com que a decisão judicial seja cumprida e que tudo o que é devido seja pago. Com o slogan Seu Direito por Inteiro, a iniciativa, marcada para o período de 14 a 18 de setembro em todo o Brasil, é um esforço concentrado para localizar bens de devedores, incentivar acordos e dar mais celeridade ao pagamento dos créditos trabalhistas. Para outras informações sobre a 16ª Semana Nacional da Execução Trabalhista, acesse csjt.jus.br.
18: 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Uma boa noite e até amanhã.
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1: Eu sou Paula Groba.
2: E eu sou Ricardo Nakaoka.
1: E estes são os destaques de hoje do Jornal do Senado, que começa agora.
2: Comissão de Relações Exteriores vai acompanhar medidas do governo contra tarifaço dos Estados Unidos.
1: Nova lei permite venda de spray de pimenta para mulheres.
2: Senado aprova projetos para fortalecer a recuperação ambiental e a economia circular.
1: Boa noite.
2: Boa noite.
1: As novas tarifas impostas pelos Estados Unidos a produtos brasileiros acendeu um alerta no Senado.
2: A Comissão de Relações Exteriores quer avaliar a resposta do governo e possíveis medidas do Congresso. O tema será debatido pelo colegiado, que solicitou informações sobre as ações do Brasil diante desse novo cenário. Repórter Márcio Maturana.
3: O presidente da Comissão de Relações Exteriores, senador Nelsinho Tradi, do PSD de Mato Grosso do Sul, enviou um pedido de informações ao Ministério do Desenvolvimento, Indústria, Comércio e Serviços sobre a estratégia do Brasil em relação às novas tarifas de 25% impostas pelo presidente dos Estados Unidos, Donald Trump, sobre produtos brasileiros. Uma das perguntas é sobre a possível aplicação da Lei da Reciprocidade Econômica, aprovada pelo Congresso em 2025.
4: O Congresso aprovou essa legislação e agora cabe ao Senado acompanhar a sua implementação. Precisamos entender se os instrumentos criados são suficientes para enfrentar uma situação como essa e, se necessário, discutir aperfeiçoamentos. Sempre com base em critérios técnicos e na proteção da economia brasileira.
3: As novas tarifas de Trump alcançam 3 mil itens, o que significa 18% das exportações brasileiras para os Estados Unidos, segundo cálculos do Ministério do Desenvolvimento. Isso corresponde a 37,6 bilhões de reais, com base nas exportações de 2024, antes dos primeiros tarifaços. No mesmo dia em que começou o novo tarifaço, 22 de julho, o presidente Lula assinou uma medida provisória criando o Plano Brasil Soberano 3, que abre 18 bilhões e meio de reais em linhas de crédito com juros subsidiados para exportadores. Também nessa data, Lula sancionou uma lei derivada de outra medida provisória que criou linhas de financiamento no Plano Brasil Soberano, com expansão apresentada pelo Congresso Nacional para setores estratégicos. O objetivo do pedido de informações, segundo Nelsinho Tradi, é oferecer aos senadores informações técnicas para eventuais iniciativas legislativas.
4: A Comissão de Relações Exteriores não substitui o Executivo na condução da política comercial, mas pode contribuir para a construção de soluções e acompanhar a atuação do governo. Foi isso que fizemos, desde o início.
3: No dia 4 de agosto, o grupo de trabalho criado pela Comissão de Relações Exteriores vai discutir novos mercados para as exportações brasileiras com representantes do governo e do setor privado, priorizando questões sobre proteínas de origem animal.
1: A proposta, que cria medidas de apoio às empresas brasileiras afetadas pelo tarifaço dos Estados Unidos, é uma das 32 medidas provisórias que aguardam votação no Congresso. Na próxima semana, o Congresso Nacional retoma os trabalhos e, entre as propostas pendentes, estão também a que prevê subsídios para combustíveis e a chamada taxa das blusinhas, que alterou as regras de tributação das compras internacionais de pequeno valor. As medidas provisórias têm efeito imediato, mas precisam ser aprovadas pelo Congresso para virar em lei. Se não forem votadas em até 120 dias, perdem a validade.
2: Também aguarda análise o novo Desenrola Brasil, voltado à renegociação de dívidas de pessoas físicas, microempresas e estudantes. O programa permite que devedores com renda mensal de até R$ 8.105 refinanciem dívidas de até R$ 15.000 por banco, com juros de até 1,99% ao mês. Para o senador Paulo Paim, do PT do Rio Grande do Sul, a iniciativa contribui para a recuperação da economia e o alívio do orçamento das famílias. A medida provisória ainda depende da instalação da comissão mista para começar a ser analisada e depois seguir para a Câmara e o Senado.
5: Trata-se de uma medida concreta que oferece condições reais para que as pessoas saiam do sufoco financeiro. É uma forma de devolver dignidade a quem mais precisa, aliviando o orçamento das famílias e permitindo que voltem a planejar suas vidas com mais segurança.
1: Mulheres vítimas de violência passam a ter uma nova forma de autodefesa prevista em lei. Foi sancionada a norma que autoriza a venda de spray de pimenta para uso civil feminino, com regras para a compra e a utilização da substância.
2: A lei foi sancionada em meio ao aumento de casos de violência contra a mulher no país. Repórter Patrícia Oliveira.
6: A nova lei sancionada pelo presidente Lula permite a comercialização, aquisição e posse do spray de pimenta para a defesa pessoal das mulheres com mais de 18 anos. Esse spray provoca ardência intensa nos olhos, na pele e nas mucosas e assim pode conter temporariamente o agressor. O uso dessa substância até então era restrito às forças de segurança pública e às forças armadas. O estabelecimento que comercializar o spray deverá manter o registro da venda e a identificação da compradora pelo prazo de 5 anos. O senador Laércio Oliveira, do Progressistas de Sergipe, foi o relator do projeto aprovado no Senado que deu origem à lei. Para ele, a nova lei vai ajudar na proteção da integridade física, psicológica e sexual das mulheres.
7: Essas práticas de feminicídio que a gente tem ouvido todos os dias

0: A senadora Damares Alves, do Republicanos do Distrito Federal, destacou que o atendimento precoce reduz complicações. O tratamento inclui cirurgias e acompanhamento multiprofissional. A recomendação segue agora para análise do Ministério da Saúde.
1: Reciclagem de baterias de carros elétricos e restauração de seringais da Amazônia. Esses foram alguns dos temas de projetos aprovados na Comissão de Meio Ambiente nesse primeiro semestre.
0: Um projeto que aumenta a pena para maus tratos a animais também foi aprovado pelo colegiado. Repórter César Mendes.
2: Recuperação florestal, economia circular e agricultura regenerativa foram temas de projetos aprovados na Comissão de Meio Ambiente. Relator da proposta que cria a Política Nacional de Revitalização dos Seringais Amazônicos, agora em análise na Comissão de Agricultura, o senador Beto Faro, do PT do Pará, disse que o declínio da atividade seringueira trouxe degradação ambiental.
3: O projeto oferece uma resposta a esses desafios ao incentivar a recuperação e revitalização de seringais nativos.
2: Já o projeto que estabelece regras para reciclagem e rastreabilidade de baterias de veículos elétricos e híbridos é do senador Jacques Wagner, do PT da Bahia, mas o texto aprovado foi do substitutivo do senador Confúcio Moura, do MDB de Rondônia.
4: A Política Nacional de Circularidade de Baterias é fundamental para acompanhar a evolução da mobilidade elétrica.
2: Também foram aprovadas pelo colegiado as Políticas Nacionais de Fomento à Agricultura Regenerativa, do senador Sérgio Petecão, do PSD do Acre, e de Desenvolvimento Sustentável da Pesca, do senador Alessandro Vieira, do MDB de Sergipe, além do aumento da pena para maus-tratos a animais, proposta pelo senador Confúcio Moura.
1: E o Brasil passou a proibir a produção e a comercialização de alimentos obtidos por meio da alimentação forçada de animais. A lei, sancionada pelo presidente Lula, entra em vigor em 180 dias e atinge principalmente o foie gras, produzido a partir do fígado de patos e gansos submetidos à ingestão forçada de alimentos.
0: A norma teve origem em um projeto do senador Eduardo Girão, do Novo do Ceará. Quem descumprir a lei estará sujeito às penalidades previstas na Lei de Crimes Ambientais, como detenção, multa e sanções administrativas. Com edição de Paula Groba e trabalhos técnicos de Eliseu Caires, o Jornal do Senado fica por aqui. Acompanhe agora as notícias da Câmara dos Deputados. Boa noite.
1: Boa noite e até amanhã.
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6: Câmara pode tornar imprescritível crime sexual contra menores de 12 anos.
7: Proposta amplia a bolsa permanência do ProUni para alunos de meio período.
6: Deputados obrigam elaboração do plano de assistência social a cada década.
8: Boa noite. A Câmara aprovou proposta que obriga o governo a elaborar o plano de assistência social a cada 10 anos. A repórter Maria Neves tem mais detalhes sobre o texto que já foi encaminhado ao Senado.
9: A Comissão de Constituição e Justiça da Câmara dos Deputados aprovou o projeto que obriga o Poder Executivo a elaborar periodicamente o Plano Decenal de Assistência Social. Pelo texto da deputada Laura Carneiro, do PSD do Rio de Janeiro, a cada 10 anos o poder público deve prever metas e estratégias para melhorar o atendimento à população mais vulnerável. Laura Carneiro explica que o país conta atualmente com um plano de assistência com vigência entre 2016 e 2026. No entanto, ao contrário do que ocorre na educação, a elaboração do planejamento decenal ainda não é obrigatória por lei. Na opinião da parlamentar, estabelecer metas e diretrizes claras é fundamental para garantir a estabilidade das políticas de assistência social.
10: Em última análise, o mais importante é manter os programas de assistência social. Já é uma prática recomendada pela LOAS e agora a gente vai torná-la obrigatória. Esse plano decenal vai fortalecer as políticas públicas e evitar que a gente tenha qualquer tipo de retrocesso quando se avança numa política que atingiu aquelas determinadas metas.
9: A proposta aprovada determina que as metas do Plano Decenal de Assistência Social sejam elaboradas com base nos dados oficiais do Sistema Único de Assistência Social. Ainda de acordo com o texto, o Conselho Nacional de Assistência Social será responsável por aprovar e acompanhar os resultados do planejamento.

0: Parlamento, em conjunto com o governo federal. Da Rádio Câmara de Brasília, Maria Neves.
1: Comissões. Presidente da Comissão de Previdência, Assistência Social, Infância, Adolescência e Família, Bruno Ganem, do Podemos de São Paulo, faz um balanço positivo dos trabalhos do colegiado. Para ele, a estratégia de priorizar projetos de consenso permitiu destravar votações e acelerar a análise de propostas.
2: Em comum acordo entre todos os membros, a gente buscou priorizar as pautas consensuais e tem sido uma experiência muito bem sucedida. Quero, inclusive, parabenizar todos os membros pela forma com que permitiram que a gente buscasse esses projetos de consenso, e o que a gente descobriu é que são centenas de projetos que todo mundo é favorável, mas por uma ou outra razão acaba ficando parado, porque a gente perde muito tempo olhando aquilo que não é consenso.
3: Bruno Ganem afirma que a comissão está perto de zerar a fila de projetos consensuais, muitos deles voltados à proteção de crianças e adolescentes. O deputado também destaca avanços na pauta previdenciária a partir da construção de convergências entre os parlamentares.
1: Educação. Avança na Câmara projeto que amplia a bolsa permanência do ProUni para estudantes de meio período. O texto foi aprovado na Comissão de Educação, como informa a repórter Júlia Lopes.
4: Estudantes matriculados em cursos de meio período poderão passar a ter acesso à bolsa permanência do programa Universidade para Todos, o ProUni. O projeto do deputado Túlio Gadelha, do PSD de Pernambuco, foi aprovado na Comissão de Educação da Câmara dos Deputados. Atualmente, a legislação prevê o benefício apenas para estudantes de cursos presenciais em período integral, com carga horária mínima de 6 horas diárias. Na prática, a proposta retira o critério de carga horária mínima do curso de graduação para a concessão da bolsa. O programa Bolsa Permanência é um auxílio financeiro mensal destinado a estudantes de graduação em situação de vulnerabilidade socioeconômica. O objetivo é evitar a evasão universitária, ajudando no pagamento de despesas como moradia, alimentação e transporte. O valor atual da bolsa é de R$ 700 e atende bolsistas do ProUni com renda familiar por pessoa de até um salário mínimo e meio. O relator da proposta, deputado Pedro Kizai, do PT de Santa Catarina, também incluiu no texto aprovado que o Ministério da Educação poderá exigir frequência e aprovação dos estudantes para a garantia do benefício.
5: Nós deixamos aberto e claro na lei que o Ministério da Educação vai exigir frequência, aprovação. Por quê? Porque se ele está recebendo dinheiro público do ProUni e mais uma bolsa permanência, ele agora precisa o quê? Dar conta do recado, como a gente diz. Dar conta, estudar, frequentar, aprovar e se profissionalizar.
4: A proposta que amplia o acesso à bolsa permanência para estudantes de graduação em cursos de meio período, segue agora para análise na Comissão de Finanças e Tributação da Câmara dos Deputados. Da Rádio Câmara de Brasília, Júlia Lopes.
3: Rafael Brito, do MDB de Alagoas, defende a ampliação do programa Pé de Meia para todos os estudantes do ensino médio da rede pública, sem restrições de renda. O deputado argumenta que a permanência na escola é um desafio que vai além da condição socioeconômica das famílias.
1: Rafael Brito afirma que a experiência do programa Cartão Escola 10 em Alagoas inspirou o Pé de Meia e contribuiu para reduzir a reprovação e a evasão escolar. Ele acredita que a universalização do benefício fortalece a educação e incentiva mais jovens a concluírem o ensino médio.
6: E quando a gente criou aqui em Alagoas, a gente criou o programa de forma universal. Todo aluno que está matriculado no ensino médio das escolas públicas de Alagoas recebem o cartão Escola 10, o que fez com que a nossa taxa de reprovação caísse, o que fez com que o percentual de estudantes em atraso caísse e o que fez principalmente com que Alagoas pudesse praticamente dobrar o número de concluintes no ensino médio por ano. Antes de existir o programa, em Alagoas se formavam aproximadamente 26 mil estudantes e no ano passado se formaram 47 mil estudantes.
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8: Saúde.
3: A Comissão de Saúde aprovou a exigência de desfibriladores em locais de grande circulação. A repórter Sofia Peçanha traz mais informações sobre a proposta.
7: A Comissão de Saúde aprovou o projeto que torna obrigatória a presença de desfibriladores externos automáticos em locais de grande concentração de pessoas, ambulâncias e veículos de resgate em todo o país. O desfibrilador serve para aplicar choques elétricos controlados que ajudam a restabelecer o ritmo normal do coração em caso de parada cardiorrespiratória. O texto aprovado reúne 11 propostas que tratavam da instalação de desfibriladores em diferentes locais. Por isso, o relator, o deputado Dr. Luiz Ovando, do PP do Mato Grosso do Sul, optou por estabelecer critérios mais objetivos para definir os locais obrigados a disponibilizar os equipamentos. A medida valerá para eventos artísticos, esportivos e comerciais com circulação superior a 1.000 pessoas por dia, além de aeroportos, portos, rodoviárias e estações ferroviárias. O texto também inclui trens, aeronaves e embarcações com capacidade para 500 ou mais passageiros, academias com pelo menos 1.000 alunos matriculados e ainda ambulâncias e veículos de resgate. Durante a votação na comissão, o deputado Luiz Ovando, que é cardiologista, destacou que a presença dos equipamentos pode ser decisiva em casos de parada cardíaca.
9: Sua disponibilização será fundamental para permitir a rápida intervenção em casos da parada cardíaca, o que aumenta as chances de sobrevivência da vítima. A presença do aparelho, combinado com o treinamento do pessoal para seu uso, pode salvar vidas.
7: Pelo projeto, os responsáveis pelos estabelecimentos deverão adquirir os aparelhos, garantir sua manutenção e disponibilizar profissionais capacitados para realizar manobras de reanimação cardiopulmonar e operar o equipamento. Além disso, os desfibriladores deverão permanecer acessíveis durante todo o período de funcionamento dos locais que recebem público. Em caso de descumprimento, o texto prevê advertência na primeira autuação, multa de R$5.000 e possibilidade de interdição do estabelecimento. A multa poderá ser dobrada em caso de reincidência. O projeto que torna obrigatória a disponibilização de desfibriladores cardíacos em locais de grande concentração de pessoas será analisado pela Comissão de Constituição e Justiça. Da Rádio Câmara de Brasília, Sofia Peçanha.
8: Desenvolvimento Regional.
1: Maria do Rosário, do PT, defende a aprovação de projeto de sua autoria que cria regiões de insegurança hídrica no Rio Grande do Sul. Ela argumenta que a metade sul do estado enfrenta secas recorrentes com falta de água potável para a população e para a agricultura familiar.
10: Para resolver essa situação de cada ano novos decretos de emergência, nós queremos que a metade sul do Rio Grande do Sul, onde a seca tem se instalado a cada ano, ela seja declarada como uma área de insegurança hídrica. Essa proposta, ela vem de acordo com os objetivos do Milênio das Nações Unidas, que diz que a segurança hídrica é um dos princípios para garantia da qualidade de vida. E a prevenção exige a gente atuar sobre as mudanças climáticas de forma a termos infraestrutura adequada na capital, Porto Alegre, nas grandes cidades e nas pequenas também.
3: Maria do Rosário elogia o esforço do governo federal no socorro ao Rio Grande do Sul, especialmente após as enchentes que atingiram o estado em janeiro de 2024. Ela também defende investimentos em infraestrutura, defesa civil e recuperação ambiental contra os impactos das mudanças climáticas.
1: Projeto de Zé Silva, do União de Minas Gerais, proíbe a reconstituição de leite em pó importado para a produção de alimentos para o consumo humano. Segundo o deputado, a ideia é proteger mais de 1 milhão de produtores rurais que enfrentam uma queda no preço do leite.
11: O produtor não precisa de favor do Congresso Nacional, não precisa de favor do governo, ele precisa de respeito. E esse respeito é a aprovação do meu projeto, que já temos já um efeito prático no Paraná. Já foi proibido por uma lei estadual e já no primeiro mês reduziu a importação da metade de leite que o Paraná importava. Então está claro que é preciso aprovar esse projeto.
3: Zé Silva argumenta que a proposta pretende reduzir os impactos da importação de leite em pó sobre a cadeia produtiva nacional. O projeto já foi aprovado na Comissão de Agricultura e aguarda análise na Comissão de Constituição e Justiça.
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12: Justiça.
1: Comissão aprova aumento de pena para responsáveis legais nos casos de homicídio contra menores com deficiência. A repórter Silvia Munhato tem mais detalhes da medida.
13: A Comissão de Defesa dos Direitos das Pessoas com Deficiência aprovou o projeto que aumenta a pena para pais, mães ou responsáveis legais que praticarem homicídio contra crianças e adolescentes com deficiência. O relator na comissão, deputado Márcio Onaiser, do Solidariedade do Maranhão, defendeu a mudança.
14: Justifica-se a opção pela instituição de uma circunstância qualificadora por serem os pais e responsáveis aqueles com maior obrigação de zelar pela proteção e pelo desenvolvimento de crianças e adolescentes com deficiência.
13: O deputado especificou que a pena será de 12 a 30 anos de reclusão, acrescida de duas causas de aumento, um terço até a metade pela deficiência e dois terços pela autoridade do agente. O projeto que aumenta a pena de responsáveis legais que praticam homicídio contra crianças e adolescentes deverá ser analisado agora pela Comissão de Previdência, Assistência Social, Infância, Adolescência e Família. Da Rádio Câmara de Brasília, Silvio Minhato.
12: Transportes.
3: Kim Kataguiri, do Missão de São Paulo, é um dos autores da proposta que limita a alíquota máxima do IPVA a 1% do valor do veículo. O objetivo, segundo o deputado, é tentar tornar a carga tributária mais justa.
15: Então, o governador, a Assembleia Legislativa, vai poder decidir entre 0% a 1% do valor venal do veículo e a principal base de cálculo passa a ser o peso do veículo e o seu impacto ambiental. A gente se espelhou na legislação do Japão, de alguns países europeus e de alguns estados dos Estados Unidos, que consideram que o peso ele é uma forma justa de se calcular o tributo sobre o veículo, porque quanto mais pesado o veículo, maior o impacto dele sobre o asfalto, maior a necessidade de manutenção das vias.
1: A proposta de Kim Kataguiri prevê compensar a redução da arrecadação com cortes de despesas do poder público, como a limitação de gastos dos legislativos e de publicidade institucional. Para o deputado, a medida aumenta a receita pública sem criar mais impostos.
12: Segurança Pública.
3: Avança na Câmara a proposta que torna imprescritíveis crimes sexuais contra menores de 12 anos.
1: Conheça detalhes da matéria na reportagem de Paula Bittar.
16: A Comissão de Constituição e Justiça da Câmara aprovou a proposta de emenda à Constituição que torna crimes sexuais cometidos contra menores de 12 anos de idade imprescritíveis. Hoje, por exemplo, o crime de estupro de vulnerável prescreve em 20 anos e a contagem para a prescrição começa a partir dos 18 anos da vítima, a não ser que a ação penal já tenha sido iniciada em data anterior. A relatora na comissão, deputada Júlia Zanatta, do PL de Santa Catarina, avaliou que a proposta fortalece a dignidade e a integridade sexual das crianças. Ela também citou um caso recente para defender a importância da medida.
17: Uma notícia muito triste vinda do Ceará. Uma bebê de 10 meses morreu porque foi estuprada por dois homens, um de 22 anos. E me surpreende estupro contra vulneráveis não ser ainda imprescritível.
16: A proposta que torna crimes sexuais cometidos contra menores de 12 anos de idade imprescritíveis ainda precisa ser analisada por uma comissão especial e depois segue para apreciação do plenário, onde precisará ser votada em dois turnos. Outra proposta aprovada pela CCJ foi projeto que determina a monitoração eletrônica dos condenados em primeira instância pelo crime de estupro de vulnerável. De acordo com o Código Penal, o crime de estupro de vulnerável consiste em ter conjunção carnal ou praticar outro ato libidinoso com menor de 14 anos e tem pena de reclusão de 10 a 18 anos. Esse projeto já pode seguir para análise do Senado, a menos que haja recurso para votação antes pelo plenário da Câmara. Da Rádio Câmara, de Brasília, Paula Bittar.
12: Meio Ambiente.
3: Projeto de Felipe Beccari do Podemos de São Paulo aumenta a pena para crimes de maus tratos contra animais cometidos com o objetivo de divulgação em plataformas digitais. A proposta busca combater desafios e competições que incentivam esse tipo de violência na internet.
18: A gente vem com esse projeto para poder dar uma contra-resposta, dar uma resposta imediata, né, dizendo que essa crueldade, que é com um fim de diversão, com um fim de competição nas plataformas digitais, ela tem que ser freada urgentemente. Então, isso foge daquele habitual dos maus tratos na rua, nas denúncias que a gente atende. Então, esse projeto vem ampliar, dobrar a pena praticamente para quem comete o maus tratos com esse fim. Não porque queria cometer maus tratos ou porque não gosto do animal, mas simplesmente por uma gincana.
1: A pena atual para maus tratos a animais pode chegar a 5 anos de prisão. Com a aprovação do projeto, quem cometer o crime com o objetivo de divulgar em plataformas digitais pode ter a pena praticamente dobrada. Felipe Beccari alerta que a prática tem crescido de forma silenciosa, especialmente durante a madrugada.
3: Termina agora o Jornal Câmara dos Deputados, produzido pela Rádio Câmara, com trabalhos técnicos de Wellington Teles e apresentação de Val Monteiro e Márcio Aquilissardi. Uma boa noite para você.
1: Você fica agora com as notícias do Tribunal de Contas da União. Boa noite.
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19: O Tribunal de Contas da União avaliou como universidades e institutos federais organizam a área de tecnologia da informação. A auditoria analisou se o modelo adotado garante o funcionamento dos sistemas que apoiam atividades como ensino, pesquisa e gestão. O trabalho identificou problemas como falta de integração entre as instituições, compras feitas de forma isolada e carência de profissionais especializados. A fiscalização também identificou dificuldades para acompanhar os gastos com tecnologia. Para o TCU, as falhas podem aumentar os custos e reduzir a eficiência dos serviços. O tribunal recomendou medidas para ampliar e melhorar o planejamento da área de tecnologia da informação nas instituições. 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
3: A sua ZYL 623 104,9 Alcance FM. Eu sou Mauro Vitulo e a partir de agora, começando mais um Love Time.
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3: E a partir de agora começa mais uma edição super apaixonada do Love Time. Está no ar comigo Mauro Vitulo, trazendo para sua noite as canções eternamente apaixonadas por aqui. Muitas recordações, muito amor na sua noite a partir de agora. E eu espero que você esteja num bom momento da sua vida, curtindo e realizando os seus sonhos de amar com Love Time. Teremos aqui de coração para coração. Toque do Coração tem tradução e tem você, que é o mais importante do programa, que está começando a partir de agora. Gary Bell, a primeira de hoje, abrindo o Love Time com a música So Help Miguel.
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0: Len Brown Over You, Marina Lima, Nada Por Mim, Jim Diamond, de 82, I Should Have No Better, e Gary Bell, aí dos anos 90, abrindo o programa de hoje, Love Time, com a música So Help Me Heal. Continue com a gente, nosso programa está começando. Eu volto trazendo a primeira edição do De Coração para Coração, momento apaixonado aqui do programa, já já.
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3: 10h20.
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5: E a gente sempre volta na noite com uma palavra de carinho para você que está fazendo companhia. Para mim, eu agradeço, porque assim o amor acontece.
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0: Rightical Musical Breaking Free, também Ana Carolina Roselton. Ferg Pink Nap, também tivemos aí o Eros Ramazotti, um intimato de pez aqui no nosso programa. Eu volto daqui a pouquinho trazendo a primeira edição do Toque do Coração, mais um quadro apaixonado aqui do programa para você.
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3: 54.
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0: O carinho que a gente tem com você é muito grande, por isso esse programa é preparado com muito carinho, com muitas canções e também as palavras no Love Time.
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0: Desculpe por eu ter te conhecido e ficado feliz ao ouvir a sua voz pela primeira vez. 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Desculpe por não corresponder às suas expectativas. 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Toque do

0: Biafra, Seu Nome, Placa Luminosa, de 82, com a música Fica Comigo, e Elton John, de 78, Goodbye Yellow Brick World. Estamos apresentando Love Time.
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2: 11.
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6: De volta por aqui, esse é o Love Time. Obrigado pela sua companhia. E essa música fez muito sucesso aí nos anos 80. Foi um tema de novela. E ela é muito bonita, tem uma voz muito diferente, né? O Trey Chapman canta pra gente Love Time, Baby Can I Hold You.

0: Diego Torres, sei que ia não volverás, muito apaixonado, hein? Javeta Steele, Calling You, Joana Recado, aí é de 79 essa canção. Tracy Chapman, Baby Can I Hold You, de 84, recordamos por aqui. E eu trago tradução dessa canção para você.
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0: Eu volto já já com ela traduzida para você no programa Love Time.
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3: 11:28.
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0: Estamos de volta por aqui, você está no Love Time. Agora é o momento mais esperado, mais apaixonado do programa.
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0: Tradução, você curte com a gente, um dos grandes sucessos aí dos anos 80, música linda, música de muitos encontros, muitos amores, muitas paixões. Alphaville, Forever Young.
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0: linda canção Forever Young, Eternamente Jovem. Você curtiu com a gente no Love Time. Fique por aqui, fique à vontade. Na próxima edição do programa eu trago para você mais traduções. Love of My Life, Amor da Minha Vida, é o som de Queen.
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0: Britney Spears, Evertime, Pepe Neném, Mania de Você, Queen Love of My Life, Amor da Minha Vida, aqui no nosso programa Love Time. Continue na noite se envolvendo por aqui. A gente volta já e com muito carinho sempre com canções apaixonadas.
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3: 11:43.
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0: De volta por aqui, daqui a pouquinho tem De Coração para Coração da Noite para você, momento envolvente, bem bonito, bem apaixonado. Agora tem o som de Paul McCartney, Lana Gore.

0: Duran Duran, Comer Jam, belíssimo clássico aí dos anos 80, Biafra, Guerra Fria, também início dos anos 80, Carly Simon, Where So Vain, aí dos anos 70, e Paul McCartney, Once Upon a Nagô, o clássico que arranjo forte de saudade, dos anos 80 também, recordamos por aqui na noite. Continue com a gente, você está no Love Time, as pessoas que estão aí pela internet ou pelo rádio, a gente agradece a companhia de você, é tudo aqui na noite.
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0: Eu faço esse programa sempre esperando que você esteja bem, que você esteja com a pessoa e que esteja também curtindo um amor verdadeiro e sincero. Isso é muito importante.

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0: I still haven't found what am I looking for. U2, uma das maiores bandas desse planeta. Roupa nova bem simples, canção aí de 77. Também tivemos Rihanna Rehab, The Rare to Go Home aí dos anos 90. Curtimos esse belo clássico apaixonado por aqui. Dá um tempinho só, eu volto no momento bom do programa, trazendo o De Coração para Coração.
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3: Noite 18.
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0: New Edition is the End. A gente volta para recordar esse clássico aí. Que saudade, hein? Essa canção é de 78. Pode aumentar o volume. Pode amar bastante.
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0: Bad Suit, Every Beat of My Heart, dos anos 80. Hilda, uma sombra de uma árvore, canção de 76. José Feliciano, Light My Fire, também dos anos 70. E New Edition, de 78. Recordamos aqui nesse bloco a música Is the End.
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3: Meia-noite e 35.
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0: Já estamos de volta, agradecendo a você que está na sua casa, no seu descanso, curtindo a gente, pensando no seu amor e curtindo as canções apaixonadas aqui na noite no Love Time. Agora tem um som de Outry.
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0: Wilson, sempre muito apaixonada em Will Dalton. Jota Quest, música bonita, letra bonita, palavras e um futuro bom. Henrique Iglesias, Sally Orbentori e All Try, abrindo esse bloco aqui do nosso programa Love Time. Daqui a pouquinho tem mais uma edição do Toque do Coração na Noite.
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3: Noite 52.
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0: E já estamos de volta aqui, Love Time. Eu espero que você esteja gostando do nosso programa. A gente faz isso com muito carinho para você que está aí do outro lado do rádio, nessa emissora. E eu sempre vou estar aqui nesse horário falando de amor com as músicas e também com as palavras.
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0: 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Há algo mais em você que me fascina, que me faz sentir sua falta a cada momento de minha vida. Nunca te vi pela fresta da minha porta, nem caminhando na tua praia, mas meu coração te sente sempre presente. Tua voz, rouca e sexy, eu conheço os teus dengos, tuas fraquezas, a forma como me trata em nossos momentos. Gostaria um dia de te ver e te tocar. Você sempre será minha preferida.
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0: Paula Fernandes, belíssima voz, linda em sensações. Ciara, Young Jay-Z, Never Ever. Também tivemos aí a batida envolvente do Chris Brown, X Antio. Claudinha Leite, Trilhos Fortes e Adele, Someone Like You, bem apaixonada. Para você que está aí curtindo o seu bem na noite, pensando no seu amor. A gente volta já.
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3: 1 e 12.
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0: De volta por aqui com você no Love Time. Obrigado às pessoas que curtem a gente, participam também das nossas redes sociais, lá no arroba Love MV Media, que é o Twitter, e também lá no Facebook, que você localiza lá e participa. Se ainda não está participando, Love Time é o nosso Facebook. Agora tem BG's Love's Right.
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0: Shine On 77, a última de hoje. LTD, Guilherme Arantes, Meu Mundo e Nada Mais, final aí da década de 70 também. Liverpool Express, essa canção é de 74, You Are My Love. E Bidis, aí de 76, com Love So Right, aqui no nosso programa, encerrando por hoje.
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0: Obrigado a você que esteve comigo, curtindo Love Time, as canções envolventes. Volto na próxima edição comigo, por aqui, Mauro Vitullo, te agradecendo sempre, convidando você para participar do nosso Facebook, que é Love Time, ou arroba Love MV Media. Estou aguardando você lá com todo o carinho do mundo. A gente volta na próxima edição de Encontro Marcado aqui com as canções apaixonadas. Amor na maior parte do seu coração, sorriso constante na sua face. Tchau.
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3: 1:27.
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3: 1:28.
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1: Cento e quatro vírgula nove.

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2: 12:56.

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2: 3:15.
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1: 6:30.
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0: aí.
1: 6h59.
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2: Outra música da Travessária, a fronteira com Pedro Benzer Estrada, é a Porca Paraguaia, a galopeira, minha gente!

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5: 5:30.
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Obrigado, Senhor, por mais um novo dia. Com a luz deste novo dia, te peço, Senhor, que na tua bondade me dê de volta riquezas e esperanças no meu ontem acumuladas. Tudo que tenho, Senhor, é o dom das horas deste frágil amanhecer. Eu faço, Senhor, desse hoje que me oferece a minha própria oferenda, levada nas águas do meu custoso navegar e no espaço do meu mais alto voo. Alô, ouvintes, que a paz de Deus e Nossa Senhora Aparecida esteja em todos os lados. Está começando pela minha, pela sua, pela nossa Alcance FM 104.9, mais um programa Manhã Sertaneja. Parabéns a todos vocês. Aniversário de antes de hoje, Deus é você, paz, saúde e muitas felicidades. Ser ligado comigo, grande abraço e um bom dia para você, minha amiga dona de casa, meu amigo padeiro, cotilheiro, caminhoneiro, o que é que você seja. Receba o nosso abraço, você que tem aniversário hoje também, parabéns para você e tudo bem. Hoje é dia 28 de julho, é seu aniversário hoje, parabéns a você, felicidade, tamo junto, viu? Eu e você até às 7, e um parabéns especial a todos vocês, então. Vamos junto, dando bom dia ao pessoal do Zap, bom dia pro o Sebastião, bem-vindo, dona Helena, Aparecida, mais o Maurício, o Edilson, André, lá no mais a Eliane, né? O Januário, mais a Sueli, o Cardoso, mais a Anja, no Bar do Ouro, a Isaura, o Wellington Faria, em Ervária, a Juliana, em Curitiba, no Paraná, também deu bom dia pra nós aqui, ó. Também a Camila, Virgínia, o Jean, o Gilmar, mais a esposa, a Lucinha, mais o Aguinaldo, a Fábio Cristina, a Sueli Cabral, a Margarida, Beija-Flor, também o Zé Lúcio, o Reis, todos já deram aquele bom dia pra nós, agradecemos o carinho e assim, o Vanderlei também e o pessoal do Itararé, né, que tá ligado com a gente, o Vanderlei dirigente do Itararé. Fala, Dele, abração, Dele, pra você que tá ligado com nós. E um parabéns aqui especial pra Sabrina Amaral, um abração pra Sabrina da Copel Ganabilidade. Sabrina, parabéns pra você, tudo bom. E a Luciana Botelho, deu bom dia, Luciana, pra você também, pro Valdeci, tá bom? Vamos juntos, é claro, começamos bem com Milionário e Zé Rico e o Filho do Carreteiro. Barreirito canta pra nós, ó. Barreirito cantando bonito, Filho do Carreteiro. Um abraço, 5h34. Bora com nós? Aí é modão, ó. Chique também.

Bora, Celso, tá pra você, 5h44, tá chegando mais. E quem canta pra nós? João Herreiro e Marcelo cantando Te Amo Mais. Adeus, a você, um abraço, bom dia. Aí, Marquinhos, a moda boa aí, ó.

8 minutos, tá chegando os diplomatas da música sertaneja pra cantar bonito pra nós, bonito e doído, hein? Crises de ciúme, canta os diplomatas da música sertaneja, Pião Carreiro e Zé Paulo, vai pra todos os fãs, você curtindo aquele modão bonito, né, Gê? O Gê que gosta, o Gê, o Tamir, né? E todos aí do Vale do Ouro, o pessoal ligado, lá pro Nerinho Toledo, Madaleninha, o Inácio Passãozinho, o Miguelzinho, Madajurinha, Tenente Wellington, o William, todo mundo é ligado, abração a vocês, tá? Obrigado pelo carinho. O Renê, mas a Maria Lúcia, o Dirceu, mas a Sandra. Aí, alto-falante só, todo mundo ligado, né? Obrigado pelo carinho, tá bom? O Gustavo, mas a esposa dele também na grota também lá. O Valério, mas o Dair, né? Ô, Valério, ai, moda doída aí, Valério, ó. Chique demais, vai pra todos, vai pro seu Darcy, né? Que tá ouvindo nós também, o Adão, o Costelinha, o Periquito, o Feroz, o Campeiro, tá tudo na escuta, cara. Até os cachorros escutam nós, que bom, né? E vai pro Marcelino, ô Marcelino, vai pro Marcelino, pro Márcio Benedito. Alô, Márcio, alô, pro Márcio também, tá ouvindo a gente lá no Vale do Ouro, né? Os Marculinos aí na escuta com nós. Obrigado pelo carinho de vocês, tá? Todo mundo aí sintonizado com a gente. Agradecemos a sua sintonia. Chega pra nós, os diplomatas da música sertaneja, Pião Carreiro e Zé Paulo cantando. E a moda, Crises de Ciúmes. Eita, modão doido. Aí vai pro Zizic do Açougue também, que tá ouvindo nós, acorda o Cidinho, né? A família cancela lá, todo mundo. O Dário, olha pro Dário, o 10, o João Carlos, né? O Creitinho, mas a esposa do outro lado do muro escutando nós no currado aí, ele escuta no rádio do Dário. Aí, Dário, um abração a vocês, tá? Chique, vai pro Célio, mas é meu filho também. Todo mundo aí de Beija-Flor, a comunidade toda ligada com a gente, ó. Canta, Pião Carreiro e Zé Paulo, Crises de Ciúmes. Aí é doído. Eita coisa chique, escuta.

0: agora, certinho pra você. 5:52, 104.9. Ronildão tá aí pra Itaúna. Ele e o Marcão. Um abração pra vocês aí, viu? Caminhando em direção a Itaína. Ele e o Marcão tá indo junto aí. Vai pro meu amigo Jean, lá em São Paulo. Deu bom. Ô, Jean, bom dia, Jean. Manda pro pessoal do Jop, né? Lá na comunidade Beija-Flor. Entre Beija-Flor e Santos Aves. Bora na divisa. Alôzão especial aí pro Lair Meirelles. Ô, Lair Meirelles. Aí tá ouvindo nós também. E um abração pra ele também. E vai pro Lair Meirelles lá no Santo Isabel, e pro Laís aqui em Tocantins, tá ouvindo a gente? Ô, Ismael, Laís também, escuta nós de manhã cedo aí, tá acordado aí já, sintonizado com a gente, o pessoal pula cedo da cama pra fazer o movimento, né? Vamos com nós, meu filho, tem moda bonita no ponto, e quem canta bonito pra nós são eles, Milionários e Rico, cantando Jogo do Amor e Tribunal do Amor, duas músicas da sequência pra você curtir com a gente, emendado aqui, ó, desse povo rio bacana. Vamos mandar pro Tico, mas a Camila e a Mainara, vamos mandar pro Zé Luiz Casimiro, o Titamar, o Marcelo, mas a Luciana e família, né? Tá ouvindo a gente toda aí. A Claudiana, mas o Bernardo também. O Teté de Maria do Carmo. Todo mundo na escuta aí no Córrego Fundo. Obrigado pelo carinho de vocês, tá bom? Fora lá pra comadre na série, pro Marquinhos também. E o Zé Luiz já limpou o terreiro, já tá na escuta. Alô, Zé Luiz, aí, ó. Opa! 5:54. Bora com nós, que aqui só tem modão.
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Ora, certo, tá pra você, 5h58. Vamos no nosso momento agora de reflexão, né? Pedindo a Deus nos reforços, você que tá aí sempre rezando comigo. Oramos a Deus e pedimos um dia de bênção, não é verdade?

Bom dia, meu Deus. Antes que eu comece esse dia e me concentre na correria de mais uma jornada de trabalho, eu quero falar com o Senhor. Dentro de mim existe uma gratidão imensa, porque eu tenho meu ganha-pão, enquanto tantas pessoas sofrem desesperada com desemprego e a fome. Muitas vezes chego em casa e eu sinto meu corpo cansado. Mas até pelo cansaço eu lhe agradeço. Perdoe-me quando eu saio às pressas e não digo uma só palavra, deixando às vezes de fazer a minha oração. Conceda-me, Senhor, aprender com as pessoas que trabalham comigo, ainda que elas não demonstrem vontade de me ensinar. Permita-me amá-las, ainda que elas não estejam abertas ao amor, e derrame sobre o meu ambiente de trabalho a sua paz e a sua misericórdia, para que todos sintam a sua presença. Não permita jamais que eu me acomode do mesmo lugar. Quero crescer com dignidade e respeito, cumprindo meus afazeres com dedicação e preocupação com o próximo. Dê-me coragem para prosseguir, esperança para continuar sonhando e a certeza de que, através do meu trabalho, eu poderei fazer que ao menos um pedacinho do mundo se transforme no melhor lugar para se viver, e que assim seja. Pai nosso que estais no céu, santificado seja o vosso nome. Venha a nós o vosso reino, seja feita a vossa vontade, assim na terra como no céu. O pão nosso de cada dia nos dai hoje. Perdoai as nossas ofensas, assim como nós perdoamos a quem nos tenha ofendido. Não nos deixeis cair em tentação, e livrai-nos do mal. Ave Maria, cheia de graça, o Senhor é convosco. Bendita sois vós entre as mulheres e bendito o fruto do vosso ventre, Jesus. Santa Maria, Mãe de Deus, rogai por nós, pecadores, agora e na hora da nossa morte. Amém.

0: Que o Deus Pai Todo-Poderoso, que a nossa Mãe Santíssima nos abençoe para que tenhamos um ótimo dia. Abençoe a todos vocês no trabalho, você que... Minha amiga dona de casa, você, meu amigo padeiro, rotineiro, caminhoneiro, trabalha no setor da construção civil, da educação, da saúde, enfim, para todos que estão ligados. E um parabéns especial para você que completa nesse dia 28 de julho, mais um ano de vida. Felicidade para você, tudo de bom. Você que está aí ligadinho por todo o Brasil, receba os bons dias. Você que escuta na Alexa, no aplicativo, né? Para todos, a banda aí tem um rato de gato com a gente. Agradecer o carinho de vocês que escutam aí fora do nosso recinto aqui também, né? E todos que acompanham a programação, agradecemos o carinho. Um tempinho pra um café, né? E eu tô de volta já com você. Pera só um minutinho, hein? Eu vou voltar já, meu feio. Já tô voltando, pera aí.
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15: 6 e 5.

Acerta pra você, 6:05. Vamos de volta, eu e você, claro, até as 7, contando com o apoio do Babidi, aquela comidinha saborosa, meu filho, de segunda a sábado, no cardápio variado. 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Meu filho, um abraço pra você, tá? Ele que apoia o nosso programa já há um bom tempo. Vai pra ele, pra Amanda e pra Samanta, que escuta nós todo santo dia. Antes de ir pra escolinha. Guarda de férias, escuta a si mesmo. E está ligado com nós. Bora! Chega pra nós! Quem vai cantar pra nós agora? Canta, sabe pra quem? A Sabrina. Não, não é a Sabrina Sato, não. A Sabrina Amaral. Sabrina Amaral. Parabéns por você, felicidade. Viu que essa data se repita por muitos e muitos anos. Um abraço carinhoso aqui do programa para Sabrina, que é funcionária da Copel Contabilidade. Eita! Deixa eu alinhar aqui, tem a música aqui. Vou tocar para ela. Cadê? Aqui, ó. Quem vai cantar para ela aqui é o... Cadê ele, gente? Ô, meu Jesus! Aqui, ó. Tá... Não, tá mais embaixo, ó. Agora sim, deixa eu... Aí, agora tá alinhado aqui. É o pessoal da Copel, mandando o delay, né? E todos os funcionários da Copel mandando pra Sabrina. Sabrina, parabéns pra você. Tudo de bom, tá? Felicidade. O aniversário. Pera aí. Pera aí um bocadinho. Pera aí um negocinho que eu vi aqui. O negócio que eu li com rapidez, com um apavoramento danado. Isso. Engraçado, é o que eu li um aniversário aqui, era outro. É da Alessandra, esposa do delay. E da Sabrina também, as duas, né, que tá aniversariando hoje. Pois então, as duas tá... Então tá, então, Dede, deixa com nós, tá bom?
Duas na lista, que eu esqueci de colocar. A principal eu esqueci de colocar. A esposa do Delay, meu amigo Delay. Ô, Chique, isso é o pavoramento do Chechão, ó. Tá esquecendo da. Você pensou? Da esposa do Delay. Aqui, ó. Ela recebe um abraço carinhoso dos familiares também. Eu tive com o pai dela outro dia. Tive um tempão que eu não vi o Adão. Ô, Adão, um adão pro Adão. Ele achou que era alemão, já pensou bem? Me confundiu com a pessoa. Até bom que eu gosto muito do alemão. Ele confundiu com o alemão. Ela fala, não é alemão, não, Adão. Aqui é o Chechão da rádio. Uai, engraçado, sua voz é da rádio mesmo. Eu tive com o seu Adão lá, mas Adão Celi, né? Eu vi só o Adão. A Celi não vi, não. A Celi, de vez em quando, eu encontro lá pela cidade aí, né? E vai pro aquele menino dele também, que cria gado lá. O Eurico, um abraço pra vocês aí, tá bom? Chega pra nós, Chique do Último, quem canta é Sandro e Paulinho. Legal. Bom dia pro Nercim também, o Nercim todo dia, tá na estrada ou tá em casa. Eu tô achando que ele tá meio tranquilo, você não tá achando não? Eu também tô achando. Isso. Chique demais aqui, ó. Olha. Legal.

Carmo, você abraço, bom dia, 6h15, meu filho, 104.9, a mais ouvida programa, amanhã certamente com você, juntinho nós vamos, claro, até as 7h, vem chegando mais, Gino Jano vai cantar bonito pra nós, cada um na sua, e se ficar cada um na sua, dá tudo certo, não dá? Você não pode querer invadir a área do outro, né, senão complica. Escuta a história do Gino Jano pra você curtir com a gente, vou mandar pras aniversariantes de hoje, vai pra Alessandra, esposa do Leide Copel, né, e a Sabrina Amaral. Isso, não é a Sabrina Sato, é a Amaral. A Sabrina, alô carinhoso aí dos familiares, né? Toda a família e o pessoal da Copel mandando pra ela. Quer mandar oração com uma pessoa que trabalha no Copel, eu gosto. Não sei quem é que eu gosto um dia lá no Copel também? O Gustavinho. Ô, Gustavinho, bacana. Lá seu filho do Renatinho, da Cristina. O Gustavo é 10, né? Gustavo, abração, meu filho. Bom dia pra você, tá bom? Tá ligado com a gente. E tem outro rapazinho que eu não sei o nome dele, que entrega papel na padaria. Isso é bacana também, aquele menino. Abraço pra ele também, tá? Cês, ô, Dele, fala pra escutar o rádio, que eu mandei um abraço pra ele hoje. O Alves aí da Alves, é chique, né? Da Copel, ele entrega pra mim. Bacana, demais, simpático, educação danada, menino, muito bacana. Abração, meu filho, você também, tá? Eu esqueci de quem que ele é filho, eu perdi o rumo dele. Eu sei que eu conheço ele muitos dias, mas, muito tempo, né? Mas eu não sei quem é o pai dele, não. Mas é menino bacana. Aqui, ó. Gino e Geno. Aí, Zezé, olha. É o João Vitor, o Dedê mandou. Ô, João Vitor, meu filho, abração pra você, ele é simpático, eu gosto muito dele. Menino bonzinho demais. Ele é muito bacana, o João Vitor, né, que trabalha no Zé Murilo também. Ele é alto da Copel. Alto, você é chique, né? Pois então, quem tá ouvindo lá que é muito chique também, sabe quem é? Ele foi atacando o garrafão, né? É o Serginho do Gessi, Sérgio Barbosa. Ô, Serginho, meu filho, bom dia pra você. Isso, ele gosta muito, sabe o que o Serginho gosta muito? Do Cezinho Arruda, ele é doido com o Cezinho, o Serginho. Abração pro Serginho aí, que tá ouvindo nós. A Marli, né? O Jorge. Ô, Jorge Mídio, abração pro seu Jorge Mídio também. Tá escutando nós aí também, meu filho, que legal. Gino e Geno, cada um na sua. Sabe por quê? Porque passarinho que acompanha morcego, amanhã pendurado de cabeça pra baixo. Vou mandar o pessoal do Esplanada, vou mandar pro Jorge Bruno também, que tá ouvindo, né? Família toda ligada. Vou mandar pro Wilson Gotardo, né? A dona Dagmar também no Cito Luiz Gomes, o Adão, a esposa, né? Todo mundo aí curtindo o programa. Obrigado pelo carinho de você. O pessoal da Saete, né? Alô pro João da Fazenda, a equipe da Saete aí. Abração vocês, tá? Ligados com a gente. Não tem dia com eles, não. Eles furam, arrebentou o cano, eles estão chuchados em cima. Abraço pra vocês, tá? Da Saete aí. Abração a todos aí. Olha! Cada um na sua!

já pode enviar um abraço, bom dia, 104.9, a mais ouvindo embarcar, e mais uma boa aqui, ó. Irmãs Barbosa, Edna Ediná cantando, as Fira Barbosinha, né? E canta bonita essas duas mulheres, nossa mãe do céu, elas cantam aqui, fico babando. Chique demais, de Mala e Cuia, canta Edna Ediná, as Irmãs Barbosa, vou mandar pra todos os ouvintes, você curte aquele forró? É bom, não é? Eu também gosto demais. Você tá ficando doido. Aqui, ó. Chique demais. Vamos ouvir? De Mala e Cuia canta Irmãs Barbosa. Música do... daquele... Flávio... É... aqui, ó. Do Flávio Alencar. Vamos ouvir? Ai, ai, ai, ai, ai. Vamos lá. Tia chinelo no chão e dança gostoso. 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

Hora certinha pra você, 6h26, 6h26, Alcance FM, tocando o que você gosta de ouvir, nós vamos junto, claro, até às 7 com você, levando sempre o melhor. Você ligado, aquele abraço, viu? Parabéns especial, você que tá aniversariando, parabéns aqui pra a nossa ouvinte todas as manhãs, a Alessandra, a esposa do Delei, e também a Sabrina, da Copel Contabilidade, Sabrina Amaral, completando mais um ano de vida. E você, tá, não tá anotado aqui? É seu também, meu filho? Parabéns pra você também, felicidade, tudo de bom. Dá um abraço carinhoso aqui do programa a todos que acompanham aí a programação da 104. Vem chegando pra nós, Zezé de Camargo e Luciano cantando pra nós, ó. Opa, sem medo de ser feliz. Vamos lá, da luta, assim funciona.

0: Hora certinha pra você, 6 horas 31. Segue da Manhã Ativa, mais um cafezinho, volto já com você. Daqui a pouquinho tem mais, tem um áudio do Roberto Martins, que botou o áudio aqui, botou umas 3 vezes. Daqui a pouco não toca seu áudio. Roberto, pera um bocadinho, vou voltar já.
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20: 6h36.
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20: 6h36.
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0: Hora certinha pra você, 6h36, 104.9, a mais aí, a mais ouvido, programa Amanhã Sertanejo com você, bom dia pra Roberta, na grama, Roberta, abração pra ele, pro esposo dela aí na grama, né, alô pra Dona Lúcia também, que tá tomando café, em redor do fogão aí, ouvindo nós, o Marciano, a Anja, a família toda aí, a gente tá sempre reunido com eles, de vez em quando nós encontra pra nós tomar umas brejas e cantar, né, abração pra vocês aí, tá? Isso, em breve tem mais, em setembro tem mais pra nós, vem falar. Então, nós estamos juntos, tá bom? Abração pra vocês, tá? Obrigado pelo carinho da família toda aí que para com a gente. Abração pra vocês. Vamos nós, aqui ó, contando com o apoio do Bob de Vi, aquela comidinha saborosa, de segunda a sábado, no cardápio variado, filho, não pergunte se tem, já peça. 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Hora certinha pra você, 6h39. Eu e você, claro, até as 7. Levamos a melhor. Bom dia pra Rose, que tá ouvindo nós. Mas a avó do Livier e o Nerstin. O Nerstin, não sei se tá em casa ou se tá na estrada, mas tá ouvindo nós. Já deu bom dia pra nós aqui também, né? Chorinha, a próxima música é pra Roberta, né? Que tá ouvindo a gente, tá na grama. Alô, Roberta. Abração, beijo no seu coração, tá bom, querida? Ligada com nós. E quem tá ouvindo nós em Ervália é a... que é a menina. A Edvânia. Edvânia, bom dia. Ervália não. Ervália é o Ed. Ela tá ouvindo nós em Araxá, Minas Gerais. Bom também. Meu filho. Ah, não, o cara Jesus, viu? Chachão não é o cara, não. É, o cara Jesus que viu sem mídia, né? Legal demais. Bom dia também pra Michele. E pra Maria Valentina, escutando a gente também. Fala,

0: Agora o Linhei aqui, quem vai cantar pra homenagem aí ao Zé Rico, né? É o Mato Grosso e o Matias. Linda canção, interpretação linda aqui do Mato Grosso e Matias, cantando pra nós. Essa moda que a Roberta gosta muito, eu também sou muito fã. Nós canta todo show que nós toca essa música também, ó. Escuta ela aí, ó. Vou mandar pro Valinote também, tá ouvindo? O Juliano, né, Juliano? Juliano, o Ramiro, né? Todo mundo escutando, ó. Obrigado pelo carinho de vocês, tá?
1: 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Mas no ano de 2015, a música sertaneja perdeu um dos seus maiores ídolos de todos os tempos. 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Estou me referindo ao meu grande amigo José Rico. Por isso eu quero convocar vocês para a gente fazer uma homenagem e cantar uma música do Zé Rico. Vamos cantar, gente?
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0: Hora certa pra você, certinha, 6h47, 6h47, Alcance FM, juntinho com você, nós vamos até as 7, levando a melhor, você ligado, aquele abraço, viu, bom dia pra você que tá aí sinalizado. Opa, bora! Animando essa manhã, reverência de Teodoro Sampaio, Arruela do Eno. Você que achou ela, meu filho?
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0: Olha!

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1: Hora certa pra você, Santinha, meu filho. 6h51. Milionário Rico vai cantar pra nós. Tem um áudio aqui do rapaz. Pera aí, meu gradinho. Ele é bacana, quer ver? Escuta ele, ó.
2: Bom dia, meu amigo Célio Cardoso.
1: Ô, meu amigo Célio Barbosa. Cara.
2: Aqui, legal. Tô ligando aí no alcance aí, entendeu? Ah. Queria mandar um alô pro Cezinha Arruda, lá no Paraíso do Tocantins.
1: Isto!
2: Você é o canal que interliga eu e o Cezinho.
1: Falou, Serginho, que legal! Abração a vocês, a gente. Tá ligado com a gente? Mandando um abração pro Cizinho, que tá ouvindo lá no bairro Pouso Alegre. Vou mandar pro Wesley também, né? Eu conversei com o Wesley aqui pelo zap também. O Wesley e a família ligado conosco aí no Paraíso do Tocantins. E todo o pessoal que tá ligado. O Eduardo também, né? Sempre leva nós de carona aí. Vai começando o dia aí, levando o radinho aí na série. E a Divânia, lá em Araxá, Minas Gerais, né? Legal. Vai mandar pra Jaqueline Nascimento, o pessoal da Auto Peça Silva também, lá no Vale do Ouro, né? Vai pra. Todos estão ouvindo. Obrigado pelo carinho, tá bom? Tamo junto, tá aqui, ó. Chega pra nós, Milionário Zé Rico. Decida.

mandar um abraço aí pros aniversariantes de hoje, pra Sabrina, pra Alessandro do Delay, pro Wilson Piaba. Alô, Wilson, na Pindaíba. Não, no Pindaíba, no Santo Isabel, meu filho. No Santo Isabel, né? Ligado com a gente. Alô, ganhou da esposa Vania, as filhas do irmão Wagner, que lembrou o aniversário dele aqui. Alô, Wilson, parabéns pra você, o meu primo Wilson aí, casar com a minha prima Vani. Parabéns, Wilson, pra você, meu filho. O amor de primavera não termina no verão, meu filho.

Opa, 6h58, ficando por aqui, deixando vocês na companhia do Maranguinho, deixando um abração carinhoso aqui para a Sabrina, da Copel Contabilidade, a esposa do Delei, a Alessandra, a esposa do Delei da Copel também, faz aniversário hoje lá no Esplanada. E também o Wilson Piaba, na Santa Isabel, tá aniversariando da loucura da esposa Vani, as filhas, né? E todos os familiares, os amigos mandando pra ele, os primos aí mandando pra ele também. O irmão Wagner, que lembrou o aniversário daqui mais a Daniela. Tá bom? Última de hoje, vai pra Michelle, mas é Maria Valentina, que gosta muito dessa música, né? Um jantar pra Jesus. Mas quem não gosta, né? É bom participar do jantar com Jesus, né, minha filha? Isso, um abração a todos. Você letra pra gente refletir também. Fica com Deus, tá? Amanhã eu tô de volta, se Deus quiser. Roberto Martins, um abraço, meu filho, pra você.

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2: E bom dia Tocantins, Minas, bom dia Brasil. E onde quer que você esteja curtindo a nossa programação, um ótimo dia para você. Eu sou Raimundo Marangon, chegando por aqui nas ondas da melhor 104,9 Rádio Alcance FM. E vamos juntos até às 11 da manhã, com muita música e informação de qualidade no seu rádio. Abrindo o Bom Dia Cidade, tem o Gotas de Sabedoria, falando sobre intuição. E logo depois, o melhor da música nacional no Coisas do Brasil até às 8. Ainda no programa de hoje, tem horóscopo, previsão do tempo, túnel do tempo, minuto da saúde. Sua participação a partir das 9. Logo depois, a gente continua curtindo as melhores músicas até às 11 da manhã, na reta final, sem parar, só música, sem intervalo. E você, tá fazendo aniversário hoje? Nesta terça-feira, dia 28 de julho de 2026, então tudo de bom, saúde, muita paz, felicidades e muitos anos de vida, é o que deseja toda a família Alcance FM. E você, de qualquer ponto da cidade, comunidades rurais, em casa, no trabalho, onde quer que você esteja, com seu radinho ligado no Alcance no 104.9. Tá aí também pelas ruas da cidade, me dando uma carona, curtindo a nossa programação, ou me acompanha pela internet no alcancefm.com, Radiosnet, Rádio Box, pelo aplicativo da Rádio Alcance e também pela Alexa. Obrigado pela companhia, pela sintonia e audiência. Vamos juntos até às 11. Tá no ar a partir de agora, com apoio do Açougue Esperança e Telhas e Ferragens Passarela, o nosso Bom Dia Cidade de hoje. Você tem um ótimo dia, continue na minha companhia e seja muito, mas muito bem-vindo mesmo à nossa programação.
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4: Caros ouvintes, hoje falaremos sobre a intuição, um poderoso recurso. Ao buscar a verdade, deixe que a intuição o conduza. A intuição é uma ferramenta de múltiplas finalidades. O conhecimento interior que nos mantém no caminho certo quando confiamos nele, longe dos espinhos da distração e em direção à meta da nossa alma. A intuição pode nos ser útil quando estamos indecisos e confusos, nos alertar do perigo e nos guiar através do território desconhecido e, às vezes, alarmante das novas experiências. Nossa intuição sempre está disponível para nós, quer ou não decidamos prestar atenção a ela. Quantas vezes no passado desprezamos aquela voz interior e fizemos algo de que mais tarde nos arrependemos? Ou, por outro lado, quantas vezes seguimos nossos palpites interiores e alcançamos um surpreendente sucesso? Aprenda a ouvir sua intuição. Quanto mais quieto você ficar, mais alto ela falará. Na próxima vez que precisar resolver um problema, fique calmo. Respire profundamente e sintonize-se com sua orientação interior, seus sentimentos mais profundos. Escreva-os e reflita sobre eles. Você logo encontrará a resposta que está procurando. Sua intuição é um dos seus mais poderosos recursos naturais. Quanto mais você confiar nela, mais seguro vai se sentir no seu caminho.
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2: E vamos lá, agora 7h11, para abrir super bem o nosso Coisas do Brasil desta terça-feira, a gente traz Zé Ramalho, Táxi Lunar.

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1: E assim a gente tá fechando Coisas do Brasil de hoje. Ana Carolina, Evidências. Coisas do Brasil fica por aqui, retorna amanhã a partir das 7 da manhã, abrindo o nosso Bom Dia Cidade com o melhor da música nacional. E agora vamos de informação na parceria da Alcance FM e Agência Rádio Web. Tá chegando o giro de notícias no Alcance News. Eu volto já já com a segunda hora do Bom Dia Cidade de hoje.

Este é o Giro de Notícias. Eu sou Cassie Balog e você acompanha os destaques do momento. O governo brasileiro reagiu às declarações do presidente argentino Javier Milei durante a visita a São Paulo. O Itamaraty recebeu o embaixador da Argentina para manifestar repúdio às críticas de Milei ao presidente Lula, às instituições brasileiras e ao ministro Alexandre de Moraes, além de convocar o representante argentino para esclarecimentos e chamar o embaixador brasileiro em Buenos Aires para consultas. Após o senador Flávio Bolsonaro divulgar informações falsas sobre as urnas, o TSE marcou para 17 de agosto uma nova reunião com embaixadores e representantes internacionais para explicar o funcionamento das urnas eletrônicas e do sistema eleitoral brasileiro. O tribunal reafirma que o sistema é seguro e informa que as eleições de outubro serão acompanhadas por observadores internacionais. A Justiça do Rio de Janeiro garantiu ao Rio Previdência o direito de resgatar R$481.500.000 investidos no Fundo Revolution, ligado ao Grupo Master. A decisão também determina uma auditoria independente e o bloqueio de bens da gestora e de seus diretores para assegurar um possível ressarcimento aos cofres do Fundo de Previdência dos Servidores Estaduais. As fortes chuvas que atingem o Rio Grande do Sul já afetaram quase 60 mil pessoas em 218 municípios, segundo a Defesa Civil. Até o momento, 488 pessoas estão desabrigadas e 762 pessoas desalojadas. O estado segue em alerta para novas chuvas com risco de inundações em diferentes regiões até esta terça-feira. O Teatro da Paz, em Belém, e o Teatro Amazonas, em Manaus, receberam o título de Patrimônio Mundial Cultural da Unesco. A candidatura conjunta dos dois espaços históricos foi aprovada nesta segunda-feira, reconhecendo a importância dos teatros construídos no ciclo da borracha para a cultura e a história da Amazônia e do Brasil. O diretor-geral da OMS afirmou que o risco de um surto de ebola na República Democrática do Congo se espalhar para o restante do mundo é baixo. Apesar de mais de 3 mil casos e cerca de 1.400 mortes desde maio, a Organização Mundial da Saúde destaca que a transmissão ocorre por contato direto e que o maior risco segue concentrado na região africana. O Giro de Notícias é uma produção da Agência Rádio Web. Texto e apresentação, Cassie Balog. Edição, Thiago Pedruzzi.

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19: Bom dia, entrando na segunda hora do Bom Dia Cidade desta terça-feira, a gente traz Benson Boone, The Time of My Life, logo depois Simone Mendes, Erro Gostoso e o primeiro bloco do horóscopo de hoje.

0: Olha, vamos lá então, agora 8:09, começando o horóscopo desta terça-feira. Hoje, dia 28 de julho de 2026, signo regente é Leão, a estação inverno, 209 dias. Se passando do ano de 2026, faltam 156 para finalizar o ano. A lua é minguante, primeiro bloco do horóscopo. A gente fala para os signos de Áries, Touro, Gêmeos e Câncer. Ariano, olha, queria mandar um abração aí para nossa amiga Maria Helena, né? No bairro Boa Vista, na sintonia da Rádio Alcance. E a Maria Helena é do signo de Áries. O dia trará soluções práticas para você viabilizar um projeto autoral. Visualize o que quer para o futuro e recrie a sua imagem pública. As relações de trabalho estarão aquecidas. Amplie contatos e brilhe nas interações de hoje. Valerá marcar presença nas redes e iniciar amizades. Elimine uma pendência do passado e ganhe mais liberdade. Touro, um cenário positivo para o futuro manterá o astral em alta. O dia trará otimismo e abertura para novas experiências. Bom momento para curtir prazeres diferentes, descobrir lugares inspiradores e dar chances ao amor. Encontros familiares trarão motivação. Valerá investir em mais conforto. Resolva assuntos da casa ou então de moradia. Intensidade total no amor. Gêmeos, mergulhe nos sentimentos, troque confidências com a família e com o par. O dia favorecerá o amor em todas as suas dimensões. Bom também para renovar conceitos e abrir espaço para novas relações. Busque conexão com amizades de longa data e reaproxime quem estava distante. Marte, em seu signo, trará conquistas pessoais importantes. Câncer, ótimo momento para falar de amor, de sonhos e se aproximar de pessoas queridas. Aproveite as interações de hoje para fortalecer vínculos de amizade e escolher melhor as companhias. O clima trará conexão com os irmãos e encontros carinhosos. Planos de longo prazo incentivarão novos projetos e o autocuidado. Planeje investimentos. Daqui a pouco, no segundo bloco, a gente fala para os signos de Leão, Virgem, Libra e Escorpião.
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0: E vamos lá então, agora 8h17, segundo bloco do horóscopo, signos de Leão, Virgem, Libra e Escorpião. Leonino, o dia será de trabalho com ótimos resultados financeiros. Foque nos assuntos práticos e resolva pendências profissionais. Bom momento também para cuidar da saúde, organizar os hábitos e a rotina e encontrar prazer nas coisas simples. Com mais organização, você poderá voar mais alto. Planos de expansão ganharão viabilidade. Virgem, lindo momento no amor e na relação com os filhos. O dia será animado e divertido. Aproveite para se cuidar com carinho e curtir as coisas boas da vida em ótima companhia. Na carreira, uma decisão importante abrirá um caminho promissor. E 9. Use ferramentas tecnológicas e impulsione um projeto autoral. Um longo ciclo chegará ao fim. Sucesso para você de Virgem. Libra, ótimo momento para se harmonizar com a família, curtir o conforto do lar e se fortalecer emocionalmente. Conversas com amigos serão motivadoras. Amplie conexões com pessoas de fora e abra espaço a novas experiências. Viagens curtas enriquecerão os seus projetos. Aproveite também para o autocuidado. O bem-estar será primordial. Escorpião, as comunicações estarão abertas. Brilhe nas relações de trabalho, converse com pessoas próximas, estabeleça novas conexões e fortaleça vínculos de amizade. O dia trará convites estimulantes e oportunidades de expansão e atuação profissional. Carreira está em ascensão. Conte com mais visibilidade e prestígio. Sucesso pela frente. Daqui a pouco, para finalizar o horóscopo, Sagitário, Capricórnio, Aquário e Peixes. 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
0: E o túnel do tempo de hoje a gente traz do ano de 1982, Rita Lee, Flagra. Logo depois tem If Wind and Fire com Reasons, de 1975, e na sequência, previsão do tempo para a região sudeste, nesta terça-feira.

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2: A terça-feira será de tempo firme em boa parte da região sudeste. O sol aparece entre poucas nuvens em São Paulo, Rio de Janeiro e Minas Gerais. A exceção é o Espírito Santo, onde a nebulosidade estará mais presente ao longo do dia. Na capital paulista, os termômetros variam de 14 a 28 graus. O mesmo cenário se estende pelo interior e pelo litoral do estado. No Rio de Janeiro, a temperatura fica entre 14 e 32 graus, com céu parcialmente aberto tanto na capital quanto nas demais regiões fluminenses. Em Belo Horizonte, a mínima é de 15 e a máxima de 29 graus. As condições permanecem estáveis em todas as regiões de Minas Gerais. Já em Vitória, a previsão indica 17 graus de mínima e 28 graus de máxima, com maior cobertura de nuvens. Essa condição também alcança as demais regiões capixabas. As informações são do Instituto Nacional de Meteorologia. Viviane Bessa, o tempo e a temperatura.
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0: E agora 8h36, vamos lá finalizar o horóscopo de hoje. Agora tem os signos de Sagitário, Capricórnio, Aquário e Peixes. Sagitariano, assuntos financeiros estarão em destaque. Aproveite para organizar as contas, programar pagamentos e fazer umas comprinhas, hein? Olha, a busca de mais estabilidade inspirará uma reorganização do orçamento. Bom momento para diminuir despesas e criar um fundo reserva que viabilizará planos maiores. Viagens e poder de influência estão em alta. Capricórnio, embarque em novas aventuras. Será este um ótimo momento para viajar, descobrir lugares inspiradores e se relacionar com pessoas de fora. Amplie conexões nas redes e reaproxime relações especiais que estavam distantes. O dia inspirará cuidados de beleza e de bem-estar. Intensifique o treino ou então comece uma atividade física diferente. Aquário. Olha, aquariano, nada melhor do que intercalar momentos de relaxamento entre um compromisso e outro. O dia pedirá menos velocidade e mais atenção aos sentimentos e à sensibilidade. Desacelere, pratique meditação, contemple a natureza ou simplesmente curta o sossego do lar. Troca de confidências com o par abrirá espaço para mais prazer na vida íntima. E a gente fala para você do signo de peixes. É, do signo de peixes é a nossa amiga Júcia, aqui do bairro Teixeira de Melo. Preste atenção, hein? A vida social ficará mais gostosa, com convites de amigos e novidades que despertarão novos focos de interesse. Invista nas relações e busque conexões de trabalho que apoiem os seus projetos. Com a família, um pouco de paciência ajudará a estabelecer acordos melhores. Comece uma fase mais gostosa no amor, harmonia nas relações. Assim a gente finaliza o horóscopo de hoje, que retorna amanhã a partir das 8 da manhã aqui no Bom Dia Cidade. Daqui a pouquinho tem um Minuto da Saúde e hoje falando sobre sarcomas. Logo depois a gente traz a sua participação na Parada do Ouvinte, você participando aqui da nossa programação até às 10 da manhã.
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0: E vamos lá para abrir super bem essa sequência. Eles estão de volta, né? Grupo Yahoo, com participação de Ana Vilela. O que falta para você?

0: Olha, vamos lá então. A gente fechou a segunda hora do nosso Bom Dia Cidade de hoje com Juan e Leandro, Danilo e Davi, fofoca do ano. Agora vamos com o Minuto da Saúde. Eu volto já já com a sua participação na parada do ouvinte.
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2: Julho amarelo é um mês de conscientização de algumas doenças, como os sarcomas e os tumores ósseos, tipos raros de câncer que podem atingir pessoas de diferentes idades. Os sarcomas podem surgir nos ossos ou nos tecidos moles, como músculos, gordura, nervos e vasos sanguíneos. Embora sejam pouco frequentes, reconhecer os sinais e buscar avaliação médica pode fazer toda a diferença. Quem alerta sobre os sintomas é o Dr. Fernando Augusto Batista Campos, vice-líder do Centro de Referência em Sarcomas e Tumores Ósseos do AC Camargo Cancer Center.
3: Aparecimento de um nódulo ou aumento de volume em alguma região do corpo que vai crescendo progressivamente, mesmo que não cause dor. Isso é importante, porque os sarcomas de partes moles muitas vezes não doem. E no caso dos tumores ósseos, a dor começa a chamar mais atenção. Então, dores ósseas persistentes, sem uma causa evidente, é um sinal que precisa levar um paciente a procurar avaliação médica.
2: Segundo o especialista, ter um mês dedicado aos sarcomas reforça a importância do diagnóstico precoce e tratamento em centros especializados.
3: Diante da suspeita de um sarcoma, de uma lesão em partes moles, uma lesão óssea, o ideal é que o paciente seja encaminhado muito precocemente para um centro de referência que tenha experiência nesses tumores e, preferencialmente, até antes de fazer a biópsia, porque a própria biópsia, bem realizada, vai ter um impacto no cuidado adequado desse paciente.
2: Ao notar sintomas que não melhoram e aumentam com o passar das semanas, procure orientação médica. Informação e diagnóstico precoce ajudam a salvar vidas. Para saber mais, acesse o site e as redes sociais do AC Camargo Cancer Center. 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Produção e reportagem, Carolina Cassola.
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vamos lá então, começando aí a parada do ouvinte de hoje, terça-feira, dia 28 de julho de 2026. Hoje é dia, vamos lá, hoje é dia de... dos santos mártires da Tebaida, né? E olha, fazendo aniversário, recebendo os parabéns da Rádio Alcance, Sabrina Amaral, na Copel Contabilidade, também Alessandra, esposa do Delay da Copel, o Wilson Piaba, né? Lá em Santa Isabel, e também o Bruno, é filho do José Antônio e da Maria Aparecida, no bairro Patrimônio. A vocês, e você também que está fazendo aniversário hoje, nós não tínhamos o nome na lista, tudo de bom, saúde, muita paz, felicidades e muitos anos de vida, é o que deseja toda a família Alcance FM.

0: aí, a partir de agora até às 10, você pede a sua música, manda para quem você quiser, participa aqui da nossa programação. E se você quiser ouvir a sua música, sempre falo no início aqui da Parada do Ouvinte, não deixe pro finalzinho, não é isso? Deixando aí pro final, você poderá não ouvir a música, a gente coloca aí sua participação junto com outras participações e uma música só. Vamos lá então, a primeira de hoje, tá chegando aqui o pedido da nossa amiga Geralda, Geralda ali do bairro Boa Vista. Ela pediu a música do padre Alessandro Campos e pediu para ouvir e está mandando para todos os ouvintes, também para todos nós aqui da Rádio Alcance. Valeu, Geraldo. Um abração, brigadão aí também pela sua audiência e participação. Padre Alessandro Campos abrindo a parada do ouvinte de hoje.
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0: É isso aí, vamos lá. Continuando aqui com a nossa participação. Parada do ouvinte com você até as 10 da manhã. Agora eu vou atender o pedido. Vamos aqui encontrar aqui o pedido do Carlos. É o Carlos. Deixa eu ver aqui. O Carlos, Carlos Roberto pediu a música do Christian e Ralph, Poeira ao Vento. Ele tá mandando aí pra mãe, né, Maria de Lourdes, também pras irmãs Maria Aparecida, Maria José, principalmente aí pro sobrinho Bruno, que está aniversariando hoje, desejando a ele muitas felicidades e muitos anos de vida. Pedido aí do pai também, José Antônio, mãe Maria Aparecida e os tios, né, o Carlos Roberto, Maria José e a avó Dona Maria de Lourdes, mandando aí pro Bruno, desejando felicidades e muitos anos de vida. Vamos lá então com Christian e Ralph, Poeira ao Vento.
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0: Tá aí, Rádio Alcance, agora 9:30. Pedido da nossa amiga Valéria do bairro Boa Vista. É a próxima. Fala, Valéria.
1: Olá, Raimundo. Bom dia. Tudo bom? Tudo jóia?
0: Tudo bem, então, graças a Deus.
1: Toca Gigi Agostino, La Passion.
0: Uhum.
1: Tá jóia?
0: Beleza.
1: E ofereço pra você, pra todos os ouvintes, aniversariantes. E lógico, pra todos que estão de bem com a vida. A Maritaca ao fundo.
0: Um abração pra Maritaca, ela tá querendo música também.
1: Bom,
0: Valéria.
1: Dia, bom dia, bom dia.
0: Bom dia, brigadão aí pela participação, Valéria. Vamos lá então, Gigi D'Agostino, La Passion. Essa é do ano 2000, né? 2000, é isso mesmo. Valéria, um abração pra você.
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0: Tá aí, vamos lá então, agora 9h34. Eu vou atender o pedido da nossa amiga Shirley, lá do São Domingos, na cidade de Ubá. Ela pediu pra curtir, tá mandando pra mim, pra todos da Rádio Alcance. É, valeu, Shirley. Um abração, brigadão aí também pela sua audiência e participação. A gente traz agora a Roberta Miranda, dia D.
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0: Aí a gente ouviu Roberto Miranda, Dia D. Olha, vamos lá, né? Continuando aqui com a nossa participação, vou atender agora. Vou atender agora o pedido da Cidinha. Cidinha pediu Eduardo Costa e Mariozan Rocha, né? Vai mandar aí pra toda a sua família, também pra mim e minha família. Valeu, Cidinha. Obrigadão. Ela manda pro Coelho e toda a família, também pros pais, senhor Jerônimo e dona Maria de Lourdes, pra todos os ouvintes, aniversariantes de hoje. Ela manda também pros colegas Camila e Tico lá no Córrego Fundo e também pra Baianinha. Valeu, Cidinha. Um abraço pra você. Vamos lá, de Eduardo Costa.
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0: vamos agora com o pedido da nossa amiga Luzia, lá do Beija-Flor. Hoje ela é dos Pires.
1: Fala, Luzia. Bom dia, tudo bem com você?
0: Bom dia, tudo
1: Toca
0: bem.
1: Toca a música Deus Gato do Milênio, do Daniel.
0: Certo.
1: Eu mando para todos os aniversariantes de hoje, todas as minhas amigas, todos os seus ouvintes. Vai para Mari, Joaninha, Luísa, Rayane.
0: Uhum.
1: É, todos, de canto a canto. Vai para todos vocês da Rádio Família. Obrigada, tchau, tchau.
0: Eu que agradeço, Luzia. Valeu, um abração.
1: Hoje eu sou dos Pires. Eu acho que eu vou acabar mudando aqui pros Pires.
0: Certo. Pois é, mais fácil, né, Luzia? Muda pros Pires. Vamos lá, então. Não, que isso. Eu mudei a música aqui. Vou colocar, então, aqui a música que a Luzia pediu, né? A Gata do Milênio com Daniel. Vamos lá.

vamos agora com o pedido da Daisy, né? A Daisy, a música que eu tinha colocado antes foi que a Daisy pediu, é, de igual pra igual, ela pediu só pra curtir. Ô Daisy, vou curtir juntinho com você então, hein? Vamos lá, tá chegando Zezé de Camargo e Luciano, de igual pra igual.

Olha, pedido agora da nossa amiga Darquinha, lá no Esplanada. Darquinha pediu Paulo Ricardo 2, essa de 1997. Ela pediu aí pra curtir, tá mandando pra mim, pra todos nós aqui da Rádio Alcance. Valeu, Darquinha, brigadão. Ela manda também pra Dona Marinha, lá no bairro Esplanada, na sintonia da Rádio Alcance. Vamos lá então ouvir Paulo Ricardo 2, já chegando aí no finalzinho da parada do ouvinte.

Olha, vamos lá então, agora 9h54, eu queria mandar um abração aí pra Dona Maria Helena lá em Santa Isabel, também a Catarina aqui no bairro Grama, a Marli Tavares no centro da cidade, o João Batista, né, o pessoal da Casita Construções em Marmoraria e também Casita Quase Tudo. Abração pro pessoal da Interlar. E chegando aqui agora mais uma participação, vou atender o pedido da Celinha. Celinha no centro da cidade, ali na rua Dom Manuel Rocha. A Celinha pediu aí Guilherme Silva. Será onde ela anda? Vamos saber, né, Celinha? Celinha tá mandando aí para todos nós aqui da Rádio Alcance, também para Lisandra, para Maria Manoel e para toda a sua família. Vamos lá com Guilherme Silva.

0: intervalo. Vamos lá então, rapidinho. Agora 3 minutinhos faltando pras 10. Vamos rapidinho aqui atendendo o pedido do Marquinho, Marquinho Pintor, não é isso? É, o Marquinho Pintor pediu a música aí da Pitty, Equalize. E eu vou colocar aqui também o pedido da Lenice. Olha, Lenice, infelizmente sua música não vai ser possível, mas a gente coloca aqui sua participação, tá certo? Que a gente tá aqui no finalzinho já da parada do ouvinte. Então fala aí, Lenice, bom dia pra você.
1: Bom dia, Maranhão. Quero ouvir a música Vestidinho Preto. Eu ofereci pro meu esposo, que ele está aniversariando hoje. Tá? E para todos os ouvintes.
0: Tá certo, parabéns aí. Esse pro Valtinho.
1: Um abraço meu e do meu filho William.
0: Tá certo. Um abraço pro Valtinho, felicidades, Valtinho, tudo de bom, muitos anos de vida, que deseja aí toda a família alcance FM. Infelizmente, Lenice, a sua música não vai ser possível. Você mandou agora, a gente já estava com a outra aqui no ponto. É a última da participação de hoje, pedido aí do Marquinho. É, Marquinho Pintor pediu Equalize Pitty. Eu vou mandar nessa também um abração para Abelinha. Abelinha também ficou aí sem a música de hoje, né, Abelinha? Abraço para você aí nessa da Pitty. E quero mandar um abração também para nossa amiga Jussi, ali no bairro Teixeira de Melo, na sintonia da Rádio Alcance. Abração para você, Jussi. Brigadão aí pela audiência, pela sua companhia. Finalizando a parada do ouvinte de hoje, Pitty, Equalize. Eu volto com a sua participação amanhã, a partir das 9, aqui no Bom Dia Cidade. E você participa logo mais à tarde com o nosso amigo Fabiano Cabeça.

0: O mercado financeiro reduziu pela quarta semana consecutiva a estimativa para a inflação de 2026. De acordo com o boletim Focus, divulgado pelo Banco Central, a previsão para o IPCA passou de 5,15% para 5,12%. Para o economista Rodolfo Sartori, o movimento indica uma revisão das expectativas após o impacto inicial das tensões internacionais sobre os preços.
1: A guerra fez com que as expectativas de inflação saíssem de algo próximo de 3,8 e fossem para 5,30, 5,38, né? E foi um processo muito rápido de ajustes de expectativas. Então, claro, foi grau a grau, foi de 3,8 a 4,2, 4,4, mas chegou muito rápido, um patamar bastante elevado, de 5,3. E, claro, a guerra não está resolvida, a gente ainda tem um problema, né, em relação à guerra do Oriente Médio e com os Estados Unidos, mas a gente consegue perceber que a inflação teve um pico bastante concentrado ali, né, em abril, março, mas agora a gente já percebe alguma acomodação. Quer dizer que a questão está resolvida? Não, mas mostra um pouco que talvez o mercado tenha precificado forte demais o choque inflacionário que haveria.
0: Mesmo com a nova redução, a projeção para a inflação ainda permanece acima do teto da meta do Banco Central, que é de 4,5%. O Boletim Focus também manteve a expectativa de que a taxa básica de juros termine o ano em 14%. Atualmente, a Selic está em 14,25% e o mercado espera um novo corte na próxima reunião do Comitê de Política Monetária, marcada para o início de agosto. Agência Rádio Web, produção e reportagem, Felipe Medeiros.

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5: Olha, bom dia. Vamos lá então, agora 19, confirmando a hora certa para você. Estamos entrando na quarta e última hora do nosso Bom Dia Cidade de hoje. 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
5: Vamos lá então com música, né? Lembrando que as ocorrências policiais retornam em outubro, logo após as eleições. Durante esse período eleitoral, não teremos aí o polícia em ação. E agora tem Zé Neto e Cristiano, um mês e pouco.

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aí, a gente está fechando mais um bloco aqui no Bom Dia Cidade com Pink, Beautiful Trauma. Continue na melhor 104,9 Rádio Alcance FM. A gente volta já já com a reta final do Bom Dia Cidade desta terça-feira. Música sem intervalo até às 11 da manhã. Tempinho só.

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16: 10h26.
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19: Olha, vamos lá então, agora 10h27, com o apoio do Açougue Esperança e Telhas e Ferragens Passarela, a gente entra na reta final do nosso Bom Dia Cidade de hoje e vamos de música sem intervalo até às 11 da manhã. Para abrir da sequência, tem Dilcinho, Sou Pagodeiro.

Aí, finalizando o nosso Bom Dia Cidade desta terça-feira, som de Zoli. Ser feliz. Olha, tô indo nessa, deixo você agora com Luiz Carlos Pitt, Jornal e Esporte. Lembrando, a partir da uma tem Fabiano Cabeça e o Tarde Sucesso. E logo mais, às 6 da tarde, um momento da Ave Maria, 6h10, Marise Cremonese e o Sem Parar. Às 10 da noite, o Love Time. E a gente se encontra amanhã, se Deus quiser, a partir das 7, com o nosso Bom Dia Cidade. Obrigado pela companhia, pela sintonia. Um abração, até lá. Tchau.

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4: O comércio varejista de Minas Gerais inicia o segundo semestre de 2026 em clima de otimismo. Levantamento da Fecomércio Minas aponta que 70% dos empresários acreditam que as vendas serão maiores, impulsionadas principalmente pelas datas comemorativas, com destaque para o Natal. De acordo com Gabriela Martins, economista da Fecomércio Minas, a confiança é puxada principalmente pelas tradicionais datas comemorativas do período e por novas estratégias comerciais.
5: 70,2% das empresas do varejo mineiro esperam que as vendas do segundo semestre de 2026 sejam melhores do que as vendas do primeiro semestre do ano. Entre os principais motivos destacados pelos empresários está o fato do segundo semestre ser sempre melhor do que o primeiro, as datas comemorativas, além também da injeção de renda gerada pelo 13º salário.
4: A pesquisa mostra ainda que quase 45% dos empresários pretendem investir mais em divulgação e propaganda, enquanto 26% apostam em promoções e 25% planejam ampliar o atendimento diferenciado ao consumidor. Para Leandro Rezende, especialista em economia e integrante do grupo temático Mediação e Perícia no CRAMG, Conselho Regional de Administração de Minas Gerais, o planejamento para o segundo semestre é o momento mais importante do ano para a maioria dos empresários e é um período marcado por grandes datas comerciais, mas que também tem armadilhas.
6: Estes são os principais erros que devem ser evitados. Primeiro, subestimar o planejamento logístico e de estoque. Segundo, olhar apenas para o faturamento e esquecer a margem. Terceiro, não antecipar o aquecimento de mídia. Portanto, divida o seu segundo semestre em blocos de energia. Agosto e setembro devem ser focados em estruturação. Outubro já é o mês de aquecimento e ajustes finais. E novembro e dezembro são os meses de execução e foco total na experiência do cliente.
4: As datas comemorativas com maior expectativa de impacto nas vendas para o semestre, de acordo com a pesquisa, serão o Natal, o Dia dos Pais, o Dia das Crianças e também a Black Friday. Agência Rádio Web, produção e reportagem, Priscila Mendes.

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14: Olá amigos, aquele abraço, aquele bom dia. Estamos começando aqui pela Rádio Alcance FM, Jornal Esporte, o seu melhor programa da hora do almoço, que traz para você as notícias esportivas e algumas notas diversas dentro do nosso programa. E terçou, né? Terçou, ontem começou o torneio de inverno de futebol society, veterano e adulto, lá na sede social do Esporte Clube Itararé. Daqui a pouquinho a gente vai falar sobre isso. Vamos falar também do campeonato regional, e que tem novidades, e vamos falar também da preparação do Aimorés para o jogo decisivo contra o Vila Nova de Nova Lima e o Campeonato Brasileiro. Bola rola nesse meio de semana. 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Programa Jornal Esportes.

0: Olha a temperatura em Toca nessa terça-feira, 25 graus. Velocidade do vento, 11 km por hora. Umidade relativa do ar, 58%. E a probabilidade de chuva, 0%. Vamos com os destaques do programa de hoje. Liga Atlético Baense não conseguiu o oitavo time. A forma de disputa do campeonato regional vai mudar. Liga propõe todos contra todos, turno único, classificando os quatro primeiros colocados. Vai dar o mesmo número de jogo com duas chaves de quatro. Torneio de inverno, Futebol Society, na Praça de Esporte ou na sede social do Esporte Clube Tararé, como queiram, começou ontem, com veteranos e adultos. A Imorés começa a preparação para o jogo de domingo, às 16 horas, no Castor Cifuentes, estádio do Vila Nova, em Nova Lima. A Imorés decide se sobe para a primeira divisão em casa. Futebol profissional tem destaque: Campeonato Brasileiro, meio de semana de bola rolando. Tem também Sul-Americana.
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Muito bem, em sequência do Jornal Esporte, o seu melhor programa da hora do almoço. Tá todo mundo ligado, tá todo mundo sintonizado no, na rádio. Alcance acompanhando o programa Jornal Esporte. Muito obrigado pela audiência. Olha, começou ontem o torneio de futebol society nos Jogos de Inverno, que acontece sempre nesse período, né? Sob a coordenação da coordenadora a Karen Barros, coordenadora de esportes municipal da prefeitura, o apoio do Kleber da Silva, que está lá trabalhando, e o Henrique Jório, né, uma equipe bem montada aí para fazer esse trabalho bacana. E está sendo realizado os jogos lá na sede social, no Campo Society da sede social, ou piscina como queiram, mais antigo conhece como piscina, né? E ontem já tivemos agitações em várias modalidades, dentre elas o society. Veterano do Roberto Bahia empatou em 1-1 com o veterano do Jorge Brum, que é o Labruno Boneira. Empataram em 1-1, nos pênaltis ganhou a equipe do Roberto Bahia na cobrança de pênalti. E será o adversário do vencedor do jogo hoje entre a Pôr do Sol e Boiada. Quem ganhar joga na quinta-feira. Quem perder joga amanhã. Com o perdedor no pênalti ontem, no caso, o Labruno Boneira. E ser veterano. Ontem nós tivemos adulto, Trembala jogando contra a Pedra Branca. Pedra Branca vencendo por 1-0 no tempo normal. Não houve necessidade do pênalti. E os Renegados venceu por 4-1. Os meninos da Vila. Já saiu bem os Renegados. E volta a jogar na quinta-feira. Volta a jogar na quinta-feira. Hoje, rodada, né? Veteranos, 18h30, Pôr do Sol e Boiada. Boiada e Pôr do Sol, até um belo de um jogo. E nós temos os adultos que vão jogar também. Eu não tenho aqui de cor os jogos, né? Equipe Aula enfrenta com Sapefuc na primeiro jogo. E tem o terceiro jogo. Aí eu não tô me recordando aqui os adversários que vão jogar. Vão fazer o terceiro jogo na parte da noite. A Elite. O time de Elite Futebol Clube é um, né? Vai jogar. E vamos. Está sendo movimentado. O pessoal tem ido lá na sede social do Esporte Clube Tararé acompanhando esses jogos. Então vai lá, vai prestigiar, né? Não tá tanto frio assim. Aí dá para prestigiar a turma do Futebol Society. Então hoje tem veterano, Pôr do Sol estreando contra o Boiada, a equipe da Boiada. E tem também o adulto, dois jogos de adultos que segue na noite de terça-feira. Vou falar do campeonato regional, que a liga procurou o oitavo time, não encontrou. Houve a possibilidade da entrada do 1º de maio de Miraí, não topou. Houve a possibilidade do time de Canaã, informação que obtive, também não topou. E certo é que o campeonato tem 7 participantes. A liga deve marcar uma reunião extraordinária com 7 participantes. A proposta da liga é a melhor possível, né? Hoje eu conversava pela manhã com José Belarmino Campos e com Flávio Brandão, e eles me passavam as coordenadas. O campeonato todos contra todos. A liga tem essa proposta, todos contra todos, turno único, classificando os 4 primeiros colocados. Aí eu fui fazer a conta de quantos jogos dão. Dá o mesmo jogo, dá o mesmo número de jogos. Para chegar o finalista, os dois finalistas vão dar 10 jogos. Mas por quê? Se é turno único, você dá 3 jogos na primeira fase, com mais 2, 5 jogos. É 3 jogos em casa, 3 jogos fora. Cada time dá 6 jogos na primeira fase. Em grupos, daria 6 jogos também, né? Então fica normal, fica natural, fica a mesma coisa em número de jogos. Ah, eu classifiquei para a semifinal, mais 2 jogos. Se já deu 6 na primeira fase, 2-8, mais 2 classificando para a final, dando total de 10 jogos. Então não altere nada em termos de jogos. Só que
o campeonato vai ser diferente e melhor. Porque nunca teve campeonato todos contra todos. Seria o primeiro. Né? O Itararé vai jogar contra... Dou um exemplo, o Tubarão joga contra o Dourense, joga contra o Social, joga contra o Senador, joga contra o Montanhês de Evalha, joga contra o Núcleo Esportivo e joga contra a equipe do Bombense. Então vão dar 6 jogos, não? Né? Os 3 da mesma chave com os 3 da outra chave. Folga um, vai folgar um, vai folgar o Montanhês. Então você vai dar um pouco mais de jogo, né? E naturalmente vai participar de um campeonato novo, de um formato novo, que é todos contra todos. A liga deve marcar uma reunião para segunda-feira, onde os clubes vão definir. A assembleia vai com essa proposta. Eu acredito que uma chave de 4 ou de 3 ninguém quer. Porque quem está na chave de 3, que no caso é o grupo B, onde está Pombense, Núcleo Esportivo Montanhês, esse está com 3 times, eles não querem. Eu já vi já manifestação contrária a 2 chaves, uma com 4, outra com 3. Então daria chance com 7, todos contra todos. O certo é, você vai dar 6 jogos na primeira fase e mais 2 na semifinal, se classificar, né? Mais 2 na final, e que daria o total de 8 equipes. Então o negócio é matemático, é tranquilo. Então a liga marca reunião para segunda-feira, deve marcar para segunda-feira e deve definir tudo isso na segunda-feira. E bola que rola, não tem que mexer nem nos jogos. Não há necessidade de se mexer. Mantém-se o jogo entre Núcleo Esportivo e Pombense no dia 16. No dia 22, mantém-se o jogo Social e Senador. No dia 23, mantém-se o jogo Itararé e Dourense. E folga o Montanhês de Evalha, que jogaria contra a União Vitória de Miraí. Ele folgaria. Então, normal. Então, não há problema nenhum. O que vai ocorrer é natural e normal no campeonato regional, que agora fecha com 7. 7 equipes jogando todos contra todos, não há problema nenhum. Em termos de, vai aumentar o número, não aumenta nada. Mesma coisa. Que o campeonato fosse realizado com 2 chaves. Né? Você turno e retorno, só que esse campeonato não terá turno e retorno, é um turno único. Então, vamos ver o que vai dar. A liga deve sortear os jogos. Vamos ver que bicho vai dar no que tange a tabela dos jogos do campeonato regional, que tem data marcada para o dia 23, para o dia 16 de agosto, com o Núcleo Esportivo estreando em casa, em São João, contra o Pombense. Vamos aguardar ansiosamente a reunião de segunda-feira para uma definição oficial da liga. O José Belarmino Campos encontra-se em viagem, chega amanhã, mas quinta-feira tem problema de reunir todo mundo, sexta-feira eu não sei. Então tem a data de sexta, tem a data de segunda, para realizar logo essa reunião, para definir logo e a bola rolar nessa data marcada. Torcer para dar tudo certo e o campeonato normalmente saia do papel e a bola rolando dos gramados.

0: o torcedor pergunta aí nas ruas com relação ao Tubarão, como é que vem o Itararé pro campeonato esse ano. A comissão técnica já foi anunciada através de Bruno Ramos e Léo Donari, eles que vão comandar o time. O elenco será formado por eles também, né? Já estão contactando, já estão já apalavrados com alguns jogadores. Por enquanto eles não vão ainda mencionar, mesmo porque está faltando muito para o início do campeonato, né? Mas já tem contato, já tem alguns jogadores apalavrados. São jogadores bons, jogadores profissionais. O campeonato, ele te dá chance para você colocar todo o time profissional ou não, né? Isso depende da consciência de cada um. Eu mando um abraço pro Fábio Brandão e pessoal lá do social, rapaz, que tá no grupo do Itararé, estaria no grupo, vai estar no grupo de todo mundo, se o campeonato todos contra todos. E tá sendo realizado muito, um trabalho muito bem feito frente ao social, que será o único representante de Umar no campeonato regional. E o social, o Flavinho Brandão está ajudando lá o pessoal do social, tá lado a lado com o pessoal do social, vai fazer seu mando de campo no estádio Paulo Pasqualino, que é o estádio que o Aimorés utiliza para o módulo 2 do Campeonato Mineiro. Ficou tudo acertado e o Aimorés cedeu o estádio para que o social possa fazer os seus jogos lá, seu mando lá, né, fazer do campo do Aimorés o mando, né, o estádio Francisco, lá. Cá no centro não existe mais não o campo, o estádio não, é lá onde o Aimoré joga o módulo 2 do Campeonato Mineiro. O Alvinegro, do bairro Caxangá, é o social, vem participar do campeonato, vai participar do campeonato, e todas as vezes que participa do campeonato, participa bem, não faz feio não faz feio. Então, será um campeonato regional muito qualificado, né? Com 7 equipes todos jogando contra 12, é provável que essa forma seja aprovada na reunião. E nós vamos ver e vamos divulgar para o público ouvinte que acompanha o Jornal Esporte, que está aí ouvindo o Jornal Esporte da Alcance FM e esperando, né, naturalmente, um campeonato regional, que é o nosso campeonato. Daqui a pouquinho, na segunda parte do nosso programa, eu falo sobre o Aimorés, que enfrenta o Vila domingo às 16 horas. A Federação Mineira de Futebol já oficializou as datas dos jogos. Eu tenho as datas dos jogos aqui, dia 2, domingo. E a data da volta será sábado, dia 8. Tá? Daqui a pouquinho a gente vai falar sobre isso e a preparação do Aimorés antes da viagem para Belo Horizonte. A Imorés costuma ficar uma cidade antes ou depois, né? Passa por Nova Lima e vai para Belo Horizonte concentrar lá em Belo Horizonte, no hotel, e joga no domingo. Deve estar, vai viajar no sábado, fica no hotel, joga no domingo em Nova Lima contra o Vila Nova. Daqui a pouquinho a gente fala sobre isso.
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Muito bem. O Aimorés já faz a sua preparação visando o jogo importante contra o Vila Nova de Nova Lima. E a Federação Mineira de Futebol já oficializou as datas dos jogos que acontecerão nesse final de semana. Peraí, deixa eu ver aqui a data dos jogos. Para os senhores terem ideia, já saiu a nota oficial da Federação Mineira de Futebol, domingo, dia 2 de agosto de 2026, às 16 horas, lá no estádio Castor Cifruentes, Alçapão do Bonfim, lá em Nova Lima. O Alçapão do Bonfim é o estádio do Vila Nova. Vila Nova é Aimorés. E joga às 16 horas de domingo. Às 16h15 também no domingo, Mamoré enfrentará o Democrata de Sete Lagoas, lá no estádio Bernardo Rubinger e de Queiroz. Rubinger de Queiroz, lá em Patos de Minas. Então, a rodada está definida pelo menos esse final de semana. Tem a nota oficial da Federação Mineira de Futebol, dos jogos. A Moré jogando domingo, dia 2, lá em Nova Lima. Eu tenho outra nota aqui da semifinal, marcando o seguinte jogo do Aimorés. O Aimorés joga dia 8. Parece que dia 8 está no sábado, no estádio. Peraí, deixa eu me ver aqui. Joga lá no estádio Paulo Pasqualino, no dia 8 de agosto, às 15 horas. Está marcado o jogo para as 15 horas. No jogo do Aimorés, a volta, dia 15 de agosto, marcado o jogo para as 15 horas. A gente vai fazer o oba-oba. Já conversei com o Zé Mário e com o Pedro, né? Tradicional oba-oba, para o sorteio dos ingressos. A gente vai fazer semana que vem, porque essa semana é fora. Não há necessidade de fazer agora o ingresso. Mas a gente tem informação que o Aimorés começou a se preparar para esse jogo decisivo contra... É uma decisão, né? Contra o Vila Nova de Nova Lima. A tradicional equipe do Alçapão do Bonfim, que é o Castor Cifruentes, que é o estádio do Vila Nova de Nova Lima. Vai ser uma batalha, hein? A batalha de Nova Lima. O Aimorés vai ter que jogar muito, porque todas as fichas estão sendo apostadas no Vila Nova, pela tradição do Vila Nova. Todas as fichas, né? E pessoal lá de Belo Horizonte, ali é Nova Lima, faz parte da grande BH, e parece que faz. E vai todo mundo apoiar ali no Castor Cifruentes, lá no Sapão do Bonfim. A equipe do Alçapão do Bonfim, a equipe do Vila Nova. Agora tem que jogar com a cabeça como tem jogado, com tranquilidade, fora de casa, né? Haja visto que ontem, domingo, teve compromisso contra o Boa Esporte. Boa é tradicional quanto o Vila Nova. Boa já chegou a disputar a Série B e se disputar decisivamente a Série B, com possibilidade de passar a Série A do Campeonato Brasileiro. Boa Esporte. O Aimorés foi e desbancou o Boa Esporte. Jogou em casa, ganhou, fez o dever de casa 2-0 e empatou em 1-1 lá no estádio do Boa, lá em Ituiutaba. Quer dizer, o time está calejado, o time está preparado para fazer um bom jogo lá em Nova Lima contra o Vila Nova e definir a situação em casa, na última rodada. O Aimorés tem a possibilidade de subir em casa para a torcida fazer a festa. A possibilidade de ir para a primeira divisão do Campeonato Mineiro no ano de 2027, ano que vem, né? Voltar à primeira divisão e fazer um grande time para permanecer na primeira divisão. E subir no mesmo ano, descer não. Já aconteceu isso, pronto, já chega. Se subir e manter o Vila na segunda, no módulo 2, né? A outra semifinal é Mamoré de Patos de Minas. Ninguém esperava nada do Mamoré.
classificou na rabeira da sua chave e tirou nada mais, nada menos do que Uberaba, que tinha ganhado todo mundo, tinha passado o carro e dado ré em todo mundo no seu grupo. E na hora da pata botar, na hora da jurupoca piar, amarelou Uberaba e ficou para trás, né? Classificou o Mamoré, que vai pegar o Democrata de Sete Lagoas, que é o time mais regular do campeonato. O Democrata ainda não perdeu. A gente tem informação que ainda não perdeu. O único time invicto na competição é o Democrata de Sete Lagoas. E vai pegar o Mamoré. Primeiro jogo em Patos de Minas, segundo jogo lá na Arena do Jacaré, lá em Sete Lagoas. Então, cercado de muita, mas é muita expectativa esse jogo de domingo, 16 horas, lá no Castor Cifrentes, onde o Aimorés começa a sua batalha, querendo voltar para o futebol de elite, futebol da primeira divisão. Campeonato Brasileiro, bola rola nesta quarta-feira. Nós teremos quartas 19h30, Flamengo, Internacional e Flamengo, às 19h30, Inter e Flamengo. Quarta-feira, 19h30, tem Mirassol e Clube do Remo. Quarta-feira, dia 19, às 21h30, Fluminense e Bahia, Maracanã. Quarta-feira, gente, é mais conhecido como amanhã, tá? Amanhã também, 21h30, Vitória da Bahia e Palmeiras, lá no Barradão. Vitória que vem de uma derrota para o Clube do Remo, 2-0. E o Palmeiras que vem de uma derrota para o Atlético, 2-1 em casa. Na quinta-feira, às 19h30, o Corinthians recebe o Atlético do Paraná na Neoquímica Arena. Corinthians e Atlético do Paraná na Neoquímica Arena. Também na quinta, às 21h30, Curitiba e Cruzeiro, lá no Couto Pereira, Major Couto Pereira. Também na quinta-feira, jogo adiado. O Atlético e Bragantino, por quê? Porque o Bragantino joga a Sul-Americana. Jogo adiado. O Botafogo e Grêmio, no Nilton Santos. Botafogo e Grêmio jogando no estádio do Nilton Santos, também adiado. Não vai acontecer. Não vai acontecer o jogo do Vasco, Chapecoense e Vasco, porque eles estão disputando o playoff da Sul-Americana. Não vai acontecer. E também não vai acontecer São Paulo e Santos, o clássico Sansão, porque o São Paulo também está disputando uma vaga aí na Sul-Americana. Portanto, o Santos que está. São Paulo não está, não. Santos que está. O São Paulo não está. Então, o adversário do São Paulo está disputando a Sul-Americana e não vai jogar pelo brasileiro nesse final de semana. Vamos com os noticiários dos clubes mineiros e cariocas no programa de hoje.

Muito bem, vamos começar com o Atlético Galão da Massa. Galo anuncia a venda de 3 jogadores da base para clubes do exterior. Com preços promocionais, Atlético abre venda de ingressos para o duelo contra o Juventude do Caxias. Vitória sobre o Palmeiras faz Atlético superar a marca de 2025 como visitante. Domingues compara Palmeiras e Juventude e faz alerta ao Atlético, que vai pegar o Juventude de Caxias. Então, matéria do Atlético, submanchete. Galo também anunciando aí a venda de jogadores. Preços promocionais, né? E a vitória sobre o Palmeiras até faz superar a marca. Deixa eu ler só essa matéria rapidinho. Vitória sobre o Palmeiras faz o Atlético superar a marca de 2025 como visitante do Campeonato Brasileiro. A equipe de Eduardo Domingos precisou de apenas 11 partidas fora de casa para superar o número de triunfos do ano passado. A vitória por 2-1 sobre o Palmeiras no domingo, dia 26, no Nubank Park, pela 20ª rodada do Campeonato Brasileiro, fez com que o Atlético ultrapassasse o número de triunfos como visitante de toda a edição de 2025. Apenas 11 partidas disputadas fora de casa. Em 2026, o Galo já soma 4 vitórias, uma a mais do que conquistou durante todo o brasileiro do ano passado. O Atlético, o Domingues, está fazendo com que o Atlético jogue. Olha, o Domingues compara Palmeiras e Juventude e faz alerta ao Atlético. Concentração e dedicação, o técnico do Galo pregou respeito ao adversário das oitavas da Copa do Brasil e valorizou a vitória contra o líder do Palmeiras no Brasileirão. A vitória de 2-1 sobre o Palmeiras nesse domingo, dia 26, pela 20ª rodada do Campeonato Brasileiro, trouxe alívio ao Atlético na tabela do Brasileirão e permitiu que a equipe de Eduardo Domingos voltasse as atenções para o próximo desafio da temporada contra o Juventude, sábado, dia 1º, na Arena MRV, pelo jogo de ida das oitavas de final da Copa do Brasil. Vamos torcer para dar tudo certo com o Galão da Massa. Vamos falar agora do Cruzeiro, que tomou uma pancada do Botafogo em casa, perdeu por 1-0. E essa derrota trouxe descontentamento para os torcedores cruzeirenses. Cruzeiro investe 100 milhões a mais em reforços. A bruxa anda solta no Cruzeiro. Gabriel Peck recebe visitas de jogadores do Cruzeiro durante a recuperação. Sinistra vai passar por cirurgia. O Cruzeiro anuncia venda de ingresso para o duelo. No Cruzeiro, é isso. O Daniel Peck covardemente foi lesionado pelo Cruzeiro e isso traz descontentamento por parte da diretoria do Cruzeiro. 11h46. Vamos agora com os times cariocas, começando com o Botafogo, que venceu o Cruzeiro por 1-0 na rodada 20 do campeonato brasileiro, primeira do retorno. Botafogo e Grêmio, olha só, hein? O Franklin projeta integração de reforços e busca por equilíbrio em período livre que o Botafogo vai ter. Louco Abreu entra em cena e leva atacante do Botafogo

brasileiro, segundo informação do canal do Nicolas, com o Flamengo, apresentou uma proposta de 35 milhões de euros, cerca de 204 milhões ao Zenit, para contratar o atacante que também está na mira do Botafogo. Não, aí o Botafogo não vai aguentar, não, tá difícil, tá complicado. O Flamengo entrou na parada aí com esse montão, com esse caminhão de dinheiro, aí fica muito complicado. O Botafogo pode perder reforço após recusa de atacante, diz o jornalista do noticiário do Fogão, que vai ter a concorrência direta de Palmeiras e de Flamengo para o Luiz Henrique. É complicado. Luiz Henrique quer ir para o Rio de Janeiro e a proposta do Flamengo é muito boa. Não é boa, não. É muito boa. E pode fechar. Além de fechar com a Almada, deve fechar com o Luiz Henrique também, o Flamengo. Aí fica complicado, né? Eu não gosto de falar, não. Nem vou comentar. Fluminense define rotina de Lúcio Acosta enquanto aguarda investigação, né? Quem do Fluminense ainda não bateu 13 jogos no Campeonato Brasileiro. O Fluminense pode ter desfalque de peso para o jogo contra o Bahia. O recado de Thiago Silva para Zubeldia. Vamos saber esse recado do Thiago Silva para o Zubeldia, que é o técnico do Fluminense. Deixa eu ver se abre para mim aqui. Se essa bênção abrir para mim do Fluminense aqui, eu leio. Né? Tem matéria que se você peleja para abrir, mas não consegue abrir. Vamos saber quais os atletas que... Ganso e mais. Veja quem o Fluminense ainda não bateu 13 jogos no Brasileirão. Outros jogadores também têm número inferior e poderiam defender outros times na competição pela janela doméstica. Vai até o dia 11 de setembro. A matéria é a seguinte: o meia Ganso, depois de desgaste público e da possibilidade de deixar o Fluminense em maio, segue à disposição do time. Apesar de ter ficado fora de relações relacionados contra o Bragantino no jogo após a parada da Copa, por opção do técnico Zubeldia, ele voltou a figurar no banco de reservas no jogo contra o Grêmio, mas não foi utilizado. Um dos ídolos da história recente do time carioca ainda não tem o seu futuro definido. Apesar de quase ter saído, agora a posição é de quem cumprirá o seu contrato com o Fluminense, que vai até o fim desse ano. Então tá aí o noticiário do Tricolor das Laranjeiras, dentro do programa Jornal Esporte. O Vasco, hein? Vasco agora tem pela frente o Independente de Medellín, arrancou um empate 2-2 na Colômbia, e agora joga em casa. Vamos ao noticiário do Vasco, 11:51, manchete, submanchete. Interpretação da 777, Carioca era esperado, existe uma máxima. Falta de gols, Vasco define novo centroavante como prioridade na janela. Pai de Santo analisa a má fase do Vasco, existe motivação espiritual. Taremi Lúcio Rodrigues e outros, Vasco busca centroavante no mercado. Negócio frustrado, Medi Taremi recusa proposta para jogar no Vasco. Fluminense reforçado, Vasco desfalcado, demora pode custar caro no clássico contra o Tricolor. Tá danado. No Flamengo, o noticiário do Flamengo da manchete e submanchete do Flamengo é a seguinte: Thiago Almada e Arrascaeta podem formar dupla criativa no Flamengo. Thiago Almada e Arrascaeta podem formar dupla criativa no Flamengo. A possível chegada de Thiago Almada ao Flamengo levanta dúvidas táticas para Leonardo Jardim, mas também indica uma combinação com Di Giorgian de Arrascaeta que pode fortalecer o setor criativo da equipe. Bom,
a iminente transferência de

Agomada para o Flamengo levanta questões táticas para o treinador Leonardo Jardim, especialmente sobre a possibilidade de usar um meio atacante ao lado de Georgian de Arrascaeta. Os dois têm características completamente, podem fazer fortalecer a criação da equipe. Arrascaeta segue como um jogador decisivo com forte presença na finalização e nas assistências. Em 2025, ele participou diretamente de 45 gols pelo Flamengo, com 25 gols marcados e 20 assistências. Já Thiago Almada se destaca mais na construção das jogadas, na organização da posse e na aceleração da circulação da bola após passagem por Botafogo e Atlético de Madrid. Com a tendência de manter o espaço ou esquema 4-2-3-1, Almada pode atuar pela esquerda, com liberdade para ocupar o centro, enquanto Arrascaeta jogaria mais adiantado, próximo da área. A presença de pontas rápidos e de um centroavante de referência também pode favorecer a dupla, em um cenário que depende ainda da adaptação de outros nomes do elenco, como Paquetá, Samuel Lino e Bruno Henrique. Vamos ver que bicho vai dar com a chegada do Almada, que vai vestir mesmo a camisa do Flamengo.

0: Meus amigos, a gente vai colocando ponto final no programa, prometendo voltar amanhã, se Deus quiser, nesse mesmo horário. Aquele abraço para todos. E fiquem com o maior do mundo, aquele que nos fortalece sempre. Fiquem com Deus. 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
1: 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Meio-dia e 37.
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3: Uma e seis.
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0: eu tô chegando aqui na sua Alcance FM com a voz melhorando, tá melhorando. Começando mais um programa Tarde Sucesso aqui pra você. Eu sou o Fabiano Cabeça e até às 5 da tarde levando o melhor da música pra você. Como é que você tá? Tá tudo bem com você? Tudo certinho? Espero que sim. Tá? É, a partir das 2 da tarde começa a sua participação. Você manda sua mensagem, você participa, você fala comigo pelo 3235741626. Manda sua mensagem, participe, fala comigo aqui no Alcance. De hora em hora você fica muito bem informado com o giro de notícias da parceria da Alcance com a agência Rádio Web. 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São os nossos parceiros da nossa programação. E essa primeira hora a gente fica batendo papo, falando sobre temperatura, jogos. É, hoje tem Copa Sul-Americana, vamos estar falando sobre isso. Não tem brasileiro, o brasileiro começa a rodada amanhã, mas tem Sul-Americana. É, curiosidades do dia também e muita coisa. Vamos lá, começando muito bem esta terça-feira, hoje é dia 28 de julho de 2026. Você ligado na melhor, você ligado no Alcance, você ligado na nostalgia Alcance FM. Vamos relembrar um bloco aí de músicas do ano de 2015. Vamos voltar aí a 11 anos atrás, hein? Aí você pensa, pô, essa música 11 anos atrás tava tocando pra caramba. Essa, por exemplo, era uma das mais tocadas do ano. Jorge Mateus, Os Anjos Cantam. Bora ouvir, agora 1:09, boa tarde. Programa Tarde Sucesso no ar pra você.
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0: Fala comigo aqui na Alcance, agora 1h21, na sua 104,9. Você curtiu músicas somente do ano de 2015. Tivemos Jorge Mateus, Os Anjos Cantam, Henrique e Juliano, com a participação de Marília Mendonça, A Flor e o Beija-Flor, Lucas e Orelha, Preta Perfeita, e também tivemos Marcos e Belucci, Poeira da Lua. Neste momento em Tocantins, 27 graus, tardes quentes em nossa cidade. A máxima de 29 e a mínima de 15 graus. E a tendência da temperatura está sempre se elevando, tá? Apenas uma queda de temperatura a partir da quinta-feira. Quinta-feira já vai começar a ter uma queda de temperatura aí até no final de semana. Com máximas entre 27 e 12 graus. Mas entre hoje e amanhã, tardes quentes aqui em nossa cidade de Tocantins. Umidade do ar, 49%. Agora 1h22, vamos de música. Continuando de música, continuando a nostalgia, Alcance FM. Chegando o som de Guns N' Roses, a música Don't You Cry, do ano de 1991. Você ouve aqui agora.
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0: Fala comigo aqui na Alcance, você curtindo Nostalgia 104,9 neste dia 28 de julho de 2026. Hoje, que é Dia Mundial do Combate à Hepatite, é uma doença silenciosa que o pessoal tem que prestar muita atenção. Outra coisa que o pessoal tem que prestar muita atenção e vem causando muitos problemas, também é Dia Nacional do Combate ao Colesterol. Dia do diretor escolar, quero mandar um grande abraço para você que é diretor escolar, diretora, e também os outros que já foram, né? Que sempre vão ser diretores. Vou dar exemplo da minha época, que eu acho uma pessoa espetacular, que é meu vizinho lá de bairro, que é o Calado, né? Ô, Calado, um grande abraço. E também dia do agricultor, você, meu amigo agricultor, que fica sempre ligado com a gente, parabéns pelo seu dia.
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0: Vamos continuando com mais música aqui na sua 104,9, continuando com a sequência de nostalgia, a sequência nostálgica. Voltando ao ano de 1998, você lembra dessa época? O que você estava fazendo? Talvez você estava nascendo, talvez você já era adulto. O Fabiano Cabeça já tinha os seus 19 anos. É? Christian Ralph lançava essa música espetacular, Cheiro de Shampoo. Bora ouvir agora, 1h37, boa tarde.
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0: Rosa, né? Declaração de Amor, do ano de 1998. Foi a primeira música que o Daniel lançou depois da morte de João Paulo, né? A dupla João Paulo e Daniel. Muito sucesso. Até 97. Em 98, o Daniel lançou a carreira solo e decolou com tudo, lançando essa música maravilhosa. E você, tá mandando sua mensagem pra participar com a gente? Tem brinde, tá? Lá no status da Rádio Alcance tá fotinho do brinde. Você vai olhar lá. Opa, esse é o brinde? É mesmo? Sério? Isso, esse é o brinde de hoje. Então, aproveita, participa, manda sua mensagem. Fala assim, eu quero ganhar o brinde de hoje. Eu vou fazer no cabeça e vai mandando mensagem, tá? Rodada da Sul-Americana pra hoje. Hoje só tem um time brasileiro em ação. É o Santos contra o Universitário da Venezuela. E o Santos no primeiro jogo ganhou de 4-0, né? Então, tá bem encaminhado essa classificação. Na verdade, esse é um jogo que eles falam da repescagem, né? Os times que não conseguiram a classificação direto na Sul-Americana fazem esse jogo extra para conseguir, para entrar na fase oitavas de final. Beleza, então é um jogaço, né? Pensa, 9:30 da noite você vai parar tudo que você tá fazendo para assistir o Santos, né? Ai, ai, ai, faz parte. Vamos lá, agora falta 9 minutinhos para as 2 da tarde, que você vai fazer o seguinte, vai parar tudo assim, pode dizer, na hora que você tiver aquela folguinha, aproveita, manda sua mensagem, participe e fala comigo, tá? Até as 4 da tarde você manda sua mensagem e tá participando, concorrendo ao brinde. Se você é apressado, quer saber do brinde, vai lá no status, dá uma olhadinha. Se você falar assim, tô bem na cabeça, fala o brinde pra mim aí. Daqui a pouquinho eu falo. O que eu falo é que tá chegando no som do ano de 2000, a música a banda Cogumelo e Plutão, a música Esperando na Janela. Bora ouvir.
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0: Fala comigo aqui no Alcance. Você curtiu aí? Super bacana esse som do Latino, a música Só Você. Tivemos também Cogumelo e Plutão Esperando na Janela. 2:03, apoio cultural, depois apoio, começa a sua participação. Já tem 16 mensagens do pessoal participando com a gente, hein? Que legal, que bacana. Continue assim, vamos continuar, pode continuar. Até as 16h, você manda sua mensagem, você participa, você fala comigo. Daqui a pouquinho eu tô de volta.
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22: Terça-feira, 28 de julho de 2026. Este é o Giro de Notícias, eu sou Eduardo Amaral e você acompanha os destaques do momento. O Conselho Curador do Fundo de Garantia do Tempo de Serviço, o FGTS, autorizou nesta terça-feira o pagamento de mais de 13 bilhões de reais relativos ao lucro do FGTS em 2025. A medida atende mais de 138 milhões de trabalhadores com saldo em conta vinculada. Os valores serão creditados nas contas dos trabalhadores até o dia 31 de agosto de 2026. As consultas serão liberadas no site da Caixa ou pelo aplicativo do FGTS no celular. As chuvas que atingem o Rio Grande do Sul deixaram 57 pessoas desalojadas em diversos municípios do estado. A cidade de Nomitoque foi a mais atingida, com registro de 30 pessoas desalojadas. Ainda houve registro de 2 pessoas feridas nos municípios de Osório, no litoral norte, e Santo Antônio das Missões, no noroeste gaúcho. Quase 70 mil clientes das concessionárias de energia do estado também estão sem luz devido às chuvas. O Rio Grande do Sul ainda está sob alerta vermelho para inundação dos rios Sinos, Uruguai e Jacuí. As exportações brasileiras alcançaram 36 bilhões e 400 milhões de dólares durante o mês de junho. O resultado é um novo recorde para o período e também representa uma recuperação no déficit comercial brasileiro. Segundo os dados divulgados pelo Banco Central, o superávit comercial da balança brasileira foi de 8 bilhões e 800 milhões de dólares durante o mês. O terremoto de magnitude de 7.1 grau na escala Richter deixou pelo menos 50 feridos na província de Kumamoto, no Japão. Ainda há relatos de até 30 pessoas presas sob escombros em um shopping que desabou na região. O tremor deixou mais de 45 mil casas e instalações sem energia elétrica, além de impactar no sistema de transporte. Os danos e prejuízos materiais e humanos ainda estão sendo contabilizados pelo governo japonês. O Giro de Notícias é uma produção da agência Rádio Web. Texto e apresentação, Eduardo Amaral. Edição, Mário Melo.

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0: Bora lá, começando a nossa participação, você vai mandando a sua mensagem, você vai participando, você vai falando comigo aqui no alcance. É, chegou aquele momento. E você que estiver mandando sua mensagem, participando, vai lá, manda sua mensagem, mano. Quero participar do sorteio. A pessoa fica pensando, como é que eu faço para participar do sorteio, Fabiano Cabeça? Eu não quero pedir música, não. Vai lá só na mensagem, fala assim, quero participar do sorteio. Vou falar o seu nome aqui e você tá concorrendo, beleza? Lembrando que o sorteio de hoje é uma pizza da Bela Pizzas. Legal. Vamos lá? Ó, o Zé Lúcio tá ligado com a gente, mandou aquele boa tarde. O primeiro áudio aqui, ó. Vamos lá. Fala comigo.
1: É, bom dia. Já aqui da Ida, mandando música. Unida família, abençoe o senhor e a família também. Para as minhas sogras, sogra, meu, minha esposa Wagner.
0: Beleza, é a Deda Pindaíba, mandando a oração da família. Vou procurar a música aqui, opa, pera aí, vamos lá. A gente vai dando um jeitinho aqui, isso, muito bem. Padre Zezinho, oração da família. A gente vai tocando ela daqui a pouquinho, tá bom? Valeu, Dé, obrigado pela participação. Mais mensagem, mais áudio, mais fala comigo.
2: Eu ouvo o Fabiano Cabeça. É, boa tarde, irmão. É, coloca pra nós ouvir aí essa música aí, em inglês. Vou te mandar o print agora. Pra todos os ouvintes, pro pessoal da Estacapa. Tamo junto, irmão. Uma boa terça-feira pra nós, abençoado.
0: Beleza,
2: um grande abraço.
0: Valeu, valeu, Jonathan. Um abraço, pessoal da Estacapas, ligadinho com a gente. Quer ouvir a música do Chris Brown? Look at me now. Ah, legal, hein? Bacana, bacana esse som. Felipe Soares também ligado com a gente, o pessoal mandando para o pessoal lá da Metalúrgica do Ivaí, a música do Maneva, Pisando Descalço. Tamires está ligada com a gente, mandou aquela mensagem, quero participar. Valeu, Tamires, quer participar? Tá participando. Quem também tá participando aqui, ó, Dona Geralda ligando, mandando aquele boa tarde, Fabiano, está tudo bem com você? Quero curtir a música do Pitoco, do Teodoro e Sampaio, oferecendo para todos os ouvintes. Muito bem, mais mensagens aqui participando com a gente, cadê a Simone, ó, falou que está ligadinha na Rádio Alcance e quer participar do sorteio, valeu, tá valendo, Simone, valeu, ó, deixa eu ver aqui, ó, manda um alô pra gente aqui, Fabiano Cabeça, pra Lisandra, Maria Emanuele e a Celinha aqui no centro, Pedro Pecado com Menos é Mais, quero participar do sorteio, hein, uma ótima tarde, valeu, Lisandra. Obrigado, minha amiga. Obrigado pela participação. Uhum. Cadê, ó? Cadê? Boa tarde. Quero ouvir a música do Scorpions, mas eu não sei escrever o nome, só sei que ela começa com assovio. Ah, sei. Angélica. Angélica Novaes. Ele falou que quer participar do sorteio. Valeu, Angélica. Deixa com a gente. Já sei qual música que você tá falando. Já sei. Vai tocar, deixa com a gente. Sônia Ferreira também ligada com a gente, mandou aquele boa tarde. Vamos ver quem mais aqui, quem mais? Meu amigo Nilcinho. Nilson, montador de móveis, esse é fera demais. Quer ouvir o som do MC Quinho? Oferece pra esposa Paula. Tem mais, a Márcia do bairro do Ginásio tá mandando aquele boa tarde. Tem bastante mensagens, hein? A Diane Quintão também mandando boa tarde, quer participar do sorteio. Cadê? Quem mais aqui? Nossa, tem muita mensagem, gente. Vamos fazer o seguinte, vamos tocar um pouco de música. A gente vai falando mais as participações aqui. Vai mandando sua mensagem, vou falar o nome de todo mundo. Tentar tocar todas as músicas possíveis aqui. Agora 12h18, começando ao som de Maneva, a música Pisando Descalços. Pisando Descalço. Manda sua música, participe e fala comigo.
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5: Vamos continuando com a nossa participação aqui no Alcance. Manda sua mensagem, participe e fala comigo pelo 32-3574-1626. A Laura tá ligada com a gente, tá mandando aquele boa tarde. Tem áudio também? Tem. Fala comigo!
6: Tá minha na cabeça, aqui é a Betânia. Eu queria mandar um alô pra minha mamãe Laura, pra minha madrinha Brunelli, pro Cleiton da Artística de Tocantins, pra Jéssica, pro pessoal da Toque de Arte, certo, pra Delilinha, pra Jana Gretti, pro Nixon da Fonts Bike, pra mim e pra todos os ouvintes. Eu quero participar do sorteio e quero a música Escondendo o Ouro, do Zé Neto Cristiano.
5: Muito bem, Betânia. Obrigado. Obrigado pela sua participação, minha amiga. Vamos lá, tem mais mensagem. Tem mais aqui, cadê? Tem mais, cadê? Ó, também, ó. Fala, Fabiano Cabeça, manda um alô pra nós aí, ó, Brunelli. Alô pra nós. E tem áudio também, tem. Fala comigo, fala, Brunelli.
7: Alô, Fabiano Cabeça. Eu quero mandar um alô pra minha mãe, pra minha avó, pro meu avô, pra minha madrinha, pra minha tia, pra minha prima Betânia, pra minha prima Cecília, pro meu irmão Benício e pro Ninho. Aqui é a Betinha.
5: Ah, beijo, obrigado pela participação. Ai. Maria Valentina também tá ligada com a gente. A criançada toda ligada no Alcance. Que maravilha, né? Eu adoro quando as crianças participam com a gente aqui. Ah, tá aqui, ó. Quer ouvir a música Jantar com Jesus? Oferece pra mãe Michele, pra avó Fátima e a Preta do bairro Grama e todos que estão ligados, primos e primas, quer participar do sorteio. Faz tempo que não ganha. É, gente, é um príncipe. Bom dia, tá vendo que difícil. Ai. Carlos Roberto ligado com a gente, mandando, por favor, coloca a música pra nós aí, da Laura Pausini. Ofereço para o meu sobrinho Bruno. Me chamo Carlos Roberto do Patrimônio, muito obrigado. Quero participar do sorteio do brinde. Muito bem. Valeu, Carlos, obrigado. Vamos tacar a música da Laura Pausini. Mais mensagem, mais fala comigo.
8: Toca, Fabiano. A nós na área de novo, que é bom também, né?
5: Bom também, né?
8: Toca pra nós aí, Fabiano, aquela que beija todo mundo, mas não beija eu. Nossa. Desgramado, hein, rapaz? Toca pra mim, pra mulher, pra você, eu. Pro Chechel, pra flor dele. Pro seu. Pro Eduardo. Cadê o gesto? Tá na toca?
5: Será
8: bom também, né? Fica com Deus aí, meu garoto. Uma boa tarde pra nós, que é bom também.
5: Bom também. Ai. Vamos começar com essa música, então? Hugo, Guilherme, Ana Castela, todo mundo, menos eu. Vai mandando a sua mensagem, vai participando. A Maria Alexandre também tá ligada com a gente, mandou aquele boa tarde. A Araceli ligadinha com a gente também, mandando boa tarde, Araceli. Boa tarde, Maria Alexandre. Obrigado pela companhia. Quem também tá ligadinha com a gente aqui, Elisângela Leandro, que ouviu o som do Roupa Nova, Força do Amor, falou que está ouvindo a Rádio Alcance. Eu ouvo o Fabiano Cabeça. Ai, que maravilha. Bora ouvir música, agora falta 11 minutinhos para as 3 da tarde.
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0: só pra contrariar a música Minha Metade. 3 e 2. Apoio Cultural, daqui a pouquinho eu tô de volta. Vai mandando sua mensagem, participe e fala comigo.
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16: 17.
17: Julho amarelo é um mês de conscientização de algumas doenças, como os sarcomas e os tumores ósseos, tipos raros de câncer que podem atingir pessoas de diferentes idades. Os sarcomas podem surgir nos ossos ou nos tecidos moles, como músculos, gordura, nervos e vasos sanguíneos. Embora sejam pouco frequentes, reconhecer os sinais e buscar avaliação médica pode fazer toda a diferença. Quem alerta sobre os sintomas é o Dr. Fernando Augusto Batista Campos, vice-líder do Centro de Referência em Sarcomas e Tumores Ósseos do AC Camargo Cancer Center.
18: Aparecimento de um nódulo ou aumento de volume em alguma região do corpo que vai crescendo progressivamente, mesmo que não cause dor. Isso é importante, porque os sarcomas de partes moles muitas vezes não doem. E no caso dos tumores ósseos, a dor começa a chamar mais atenção. Então, dores ósseas persistentes, sem uma causa evidente, é um sinal que precisa levar um paciente a procurar avaliação médica.
17: Segundo o especialista, ter um mês dedicado aos sarcomas reforça a importância do diagnóstico precoce e tratamento em centros especializados.
18: Diante da suspeita de um sarcoma, de uma lesão em partes moles, uma lesão óssea, o ideal é que o paciente seja encaminhado muito precocemente para um centro de referência que tenha experiência nesses tumores e, preferencialmente, até antes de fazer a biópsia, porque a própria biópsia, bem realizada, vai ter um impacto no cuidado adequado desse paciente.
17: Ao notar sintomas que não melhoram e aumentam com o passar das semanas, procure orientação médica. Informação e diagnóstico precoce ajudam a salvar vidas. Para saber mais, acesse o site e as redes sociais do AC Camargo Cancer Center. 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

0: Fala comigo aqui no Alcance agora, 3h11, boa tarde. É você ligado na 104,9. Vamos com as participações. Tem bastante, tem 16 mensagens. Vamos lá, vamos ler bastante mensagem aqui agora. Deise ligada com a gente, oferece essa música A Flor e o Beija-Flor, da Marília Mendonça, para aqui a sobrinha Juscelene e para a Sônia. Tem áudio, tem Fala Comigo? Então vamos lá, Fala Comigo!
1: Boa tarde, Fabiano Gabeza. Hoje estou em casa aqui, ouvindo a rádio.
0: Tudo bem, Cleber?
1: Coisa rara, porque hoje estou de folga.
0: Opa, isso é bom.
1: É, queria ouvir a música do Gustavo Lima, Retrovisor. E oferecer a todo mundo que estiver ouvindo a rádio e quero participar da promoção.
0: Valeu, valeu, Cleide. Muito obrigado, Cleide, lá do bairro Grama, ligadinha com a gente, curtindo a folga. Isso é bom, hein? Cadê, ó? Mais, a Luciana ligada com a gente, oferecendo a música Peão Tatuado. Oferece pra Jenny, pra Ritinha, pra Anne, beijo pra Anne e também pro namorido. Opa, falou que eu ouvo o Fabiano Cabeça. Muito bem, valeu, valeu, Luciana. Obrigado, tá? Obrigado pela participação. Mais mensagem. Cadê aqui, ó? Quero essa pizza hoje, fala comigo, manda a música de seguro do Panda, oferece para a esposa Liara e para o filho Pedro, meu amigo João Batista. É isso aí, tamo junto, tamo junto. Mais mensagem, mais Fala Comigo.
2: Rádio Alcance FM, bom dia, Fabiano Cabeça.
0: Tudo bem?
2: Tô ligadinho aqui no seu programa aqui,
0: opa,
2: tá?
0: Opa, na CLA.
2: Que é na CLA do Morgante.
0: Tudo bem?
2: Roda para nós aí, Amado Batista, a... apaga a luz, desliga a luz do telefone. Feliz para todo mundo que estiver ouvindo, para vocês aí da rádio. Uma boa tarde, fique com Deus, tá?
0: Valeu, valeu, valeu, valeu demais. Deixa eu ir colocando as músicas no ponto aqui, ó. O pessoal aí participando com a gente. Vamos lá, você vai mandando a sua mensagem, você vai participando, você vai falando comigo aqui no Alcance. Deixa eu dar uma olhada aqui, mais uma. Cadê? Meu amigo Cadu, também ligado com a gente, mandou que ele fala comigo. Boa tarde, que eu vi vento no litoral. Que saudade de uma praia, hein? Oh, quem que não tá, né? Daqui uns dias já tá na época da temporada de ir pra praia já, pra curtir aquela praia caprichada. Grande abraço, meu amigo, obrigado pela companhia. Tem mais mensagem, tem mais áudio, tem mais... Tem um áudio aqui, fala comigo, vamos lá.
3: Fabiano,
0: oi.
3: Eu preciso te dizer o seguinte. Quando eu tive Tocantins, eu tive o prazer, não sei se o pai dele é vivo ainda, mas o pai dele, gente, eu e Gilvan, o pai dele tomando café na varanda, em frente aí, na grama, né? Que coisa linda, gente.
0: É, ao seu, hein?
3: Então, Gilvan, então, Fabiana, é coisa que marca. O meu goleiro, meu amigo, os filhos dele, eu acho que não conheço os filhos dele, não, mas veja o seu Tatá, Ricardo, é tudo nosso, gente nossa, né? Então, um abraço. Então, só para emendar na outra coisa que eu falei, é um giramundo como eu. Tem doido, manda pro Moisés, manda pra Dona Dinda, manda pro Zezé, manda pro Zé. É pra todo mundo. Gente, coisa boa, coisa boa.
0: Bom dia.
3: Tchau, abraço.
0: Valeu, um abraço. É que o outro áudio que o Zezé, porque o Alceu mandou, é muito grande. Não dá pra tocar o áudio todo aqui, mas mandando o áudio. Um pouco do áudio que ele mandou. Beleza? Helenice também ligado. Valeu, Alceu. Grande abraço, meu amigo. Obrigado por estar ligado com a gente, acompanhando a nossa programação. Deixa eu dar uma olhada aqui. Agora tem que tocar um pouco de música, né? Vamos lá, vamos com mais um pouco de música. A gente depois, na próxima sequência, a gente manda mais participações. Participação até às 4 da tarde. Chegando o som de Henrique e Juliana, A Flor e o Beija-Flor.
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0: Que música maravilhosa, né, gente? Legião Urbana, Vento no Litoral. 3h32, apoio cultural, depois do apoio, volto com a última parte da nossa participação. Fique ligado com a gente.
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18: 3h36.
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0: Fala comigo aqui no Alcance, agora 3h37. Estamos na reta final da nossa participação. Tem 13 mensagens, vamos tentar mandar mensagem de todo mundo aqui agora, a partir de agora. Bora lá. Ó, a Nana tá ligada com a gente, mandou aquele oi, boa tarde, quero participar do sorteio. Tem áudio também, tem. Fala comigo!
1: Tirando cabeça, que quem fala é a Dalila.
0: O Dalila.
1: Eu gostaria de mandar um alô pra rádio, pra todos que estão ouvindo, pra minha mamãe Janaína, pra Betânia, pra tia Laura, pra tia Brunelli, pra Samanta. E eu também gostaria de participar do sorteio. Um beijo, Fabiano Cabeça. Boa tarde.
0: Beijo, Dalila. Obrigado. Obrigado pela sua participação, minha amiga. Mais mensagem. Denilson Valinotti ligado com a gente, mandando aquele boa tarde, meu amigo. Boa tarde. Quer ouvir a música do Eduardo Costa, Deus é Caipira? Bora ouvir, Deus é Caipira. Essa música bacana demais, Eduardo Costa, né, gente? Valeu, Denilson. Mais mensagem, mais áudio, mais fala comigo.
2: Boa tarde, meu amigo Cabeça. Tenha uma ótima tarde. Manda uma música aí pra nós, Legião Urbano, fazendo favor.
0: Opa, a gente até aproveitou. Foi na sequência, vamos dizer assim, né? Legião Urbano, essa música maravilhosa que a gente curtiu, que é Vento no Litoral. Valeu, Luciano. Obrigado, hein? Quem também tá ligadinho com a gente, minha amiga Verinha, Vera Berlarmindo. Verinha, grande abraço. Quem também tá ligado com a gente, Juscelene, mandando aquele boa tarde. Quer ouvir a música Cadeira Cativa com Zé Neto e Cristiano? Tem mais mensagem, tem mais áudio, tem mais. Fala comigo.
3: Ei, Fabiano, boa tarde, tá joia, Nancy?
0: Tudo bem, Nancy?
3: Manda um alô aqui pra mim, tô aqui na sintonia, oh, costurando e ouvindo o seu programa.
0: Que maravilha, obrigado.
3: Quero ouvir uma música com a Roberta Miranda. Qualquer música da Roberta Miranda, oferecendo para minhas colegas lá da Zaine e para todas as minhas amigas e para vocês aí da rádio e para todos que estão escutando a Rádio Alcance. Tá bom? Muito um abraço. Bem. Tchau.
0: Grande abraço. Valeu. Valeu, Nancy. Muito obrigado pela participação. Quem também tá ligado com a gente, Ana Paula, mandando aquele boa tarde, quer ouvir uma música oferecendo pro Nilcinho. O Leandro também ligado com a gente, quer ouvir Leãozinho. É, Leãozinho do Forró. Vestidinho preto. Valeu, Leandro. A Jordana também ligada com a gente, mandou aquele boa tarde, quer ouvir a música Minha Herança, da Ana Castela. Valeu, valeu, valeu demais. Meu amigo Marquinho, Marquinho Pintor, esse é fera demais, ligado no Alcance, trabalhando muito e curtindo a 104,9, e mandou aquela figurinha, eu ovo Fabiano Cabeça. Tamo junto, meu amigo. Quem também mandou mais boa tarde aqui é o Edipo. Mandou boa tarde, Fabiano Cabeça, mandou alô para o pessoal da Estacapas, beleza? Beleza. Mais uma participação, mais um áudio, mais um. Fala comigo!
4: Fala comigo. Aqui é Lenice Barbosa Vista. Quero ouvir a música Leozinho do Forró. Quero oferecer pro meu esposo Altinho.
0: Opa!
4: Que está aniversariando hoje.
0: Opa,
4: Deus
0: opa.
4: Dá muita saúde para ele, muitos anos de vida, felicidade. E ele também está mandando um abraço para ele. E para todos os ouvintes da rádio. Para todos vocês da rádio.
0: Beleza.
4: Tenha uma boa tarde.
0: E aproveitando, dando parabéns pro Valtinho. Felicidades. Muitos anos de vida. Valtinho lá no bairro Boa Vista. Fala comigo. Tamo junto. 3h41, vamos de música? Bora de música. Você que mandou sua mensagem, tá concorrendo o brinde é uma pizza da Pela Pizza. Daqui a pouquinho eu vou fazer o sorteio.
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0: Fala comigo aqui no Alcance e vamos com as últimas participações que chegaram aqui no finalzinho, né? Tem áudio, tem Fala Comigo, então fala comigo.
1: Boa tarde, Fabiana. Sandra Barrigrano, tô ligado em Tato César.
0: Tudo bem, Sandra? Valeu, obrigado, minha amiga, obrigado pela participação. Ah, quem também tá ligado com a gente aqui é o Joãozinho ligado com a gente lá em Volta Redonda. Mandou aquele boa tarde. Bom também. Tchutchu! A voz tá querendo voltar, a voz tá voltando. Ai, ai, ai. A Andressa também ligada com a gente, mandando aquele fala, Fabiano, cabeça. Fala comigo. Manda um alô para o pessoal da Star Capas. Pessoal sempre ligado com a gente. Agradecendo a você que trabalha no comércio, aos pintores, pedreiros, né? Ao pessoal das fábricas, pessoal das confecções que estão trabalhando e ligadinhos com a gente. Que satisfação, muito obrigado. E claro, você, dona de casa, o pessoal da comunidade rural também. Muito, muito obrigado. E você que me acompanha, é claro, pela internet fora de Tocantins, né? Pelo aplicativo que você pode levar a Rádio Alcance para qualquer lugar de Tocantins, Minas Gerais e no mundo, tá? Muito, muito obrigado pelo carinho. Apoio Cultural agora 4:03, Apoio Cultural, daqui a pouquinho eu tô de volta com mais música e o sorteio às 4:30, então fica ligado.
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21: 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Juntos pelo futuro que queremos.
22: Países que avançaram na transição energética já colhem ganhos concretos em saúde e economia. É o que aponta o relatório Lancet Countdown 2025, ele foi elaborado por mais de 120 especialistas de todo o mundo. Um exemplo é a transição energética e a redução do uso de carvão como combustível. A troca por outras fontes evitou cerca de 160 mil mortes prematuras por ano entre 2010 e 2022, graças à melhora na qualidade do ar. A China puxa a fila e o impacto também aparece na economia. Entre 2015 e 2022, o emprego no setor de energias renováveis cresceu 34%. Ele atinge hoje mais de 7 milhões de trabalhadores. As energias renováveis já respondem por 12% da eletricidade mundial. Isso gera 16 milhões de empregos no mundo inteiro.
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0: Fala comigo aqui no alcance agora, 4h12, boa tarde. Aqui ó, mandou um alô pra Michele. Alô Michele, você que tá ligado com a gente, muito obrigado, valeu Michele. Um abraço pra dona Fátima. Eu vou aproveitar uma lista aqui que eu vi. Eu vou aproveitar e mandar um abraço também. Se tiver ouvindo o Marangon, eu tenho certeza que talvez costuma também ouvir a Rádio Alcance. Pessoal da Interlá, quero mandar um abraço pra Deise do Bairro Grama. A Rosane do Bairro Grama, sei que tá sempre ligado com a gente. A Célio Mauro do Bairro Grama. Também a Dona Marícia Mundinho, do Bairro Teixeira de Melo. A Ana Lúcia do Boa Vista. Sou Geraldo Rufino, sou Geraldo, tudo bem? Abração, hein? Maria Lúcia lá do Morro Grande. Madalena. Conceição também do bairro Boa Vista. O pessoal das comunidades rurais. A Geise do bairro do Patrimônio. A Geralda do São Gabriel. O Carlos Roberto do Patrimônio também ligadinhos com a gente, tá bom? Muito obrigado pela sua sintonia. O pessoal do bairro Floresta também. As comunidades rurais. Até mandei já abraço para quem está fora de Tocantins, nos ouvindo também pelo aplicativo da internet. Daqui a pouquinho tem um sorteio para você que mandou sua mensagem. O sorteio hoje é uma pizza da Bela Pizzas, tá? 4h13, vamos de música? Bora de música, Claudinho Buchecha. Fico assim, sem você.
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Tá aí agora 4h29, Jorge Matheus, Henrique Juliano, Chonei. Angelito falou assim, ó, tô ligado, tô te ouvindo, hein, Fabiana. A Kátia aqui do Bela Vista também ligadinha com a gente. Muito obrigado pela companhia. Vai chegar o seu apoio cultural e depois do apoio cultural tem um sorteio pra você que participou com a gente, tá? Então, fica ligado com a gente, fique ligado na 104,9 e daqui a pouquinho venho com a última parte da nossa programação.

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16: 4h35.
17: 4h35, estamos na reta final da nossa programação. Aí você fala, nossa, o Fabiano Cabeça no final sempre fala a mesma coisa. Gente, eu tenho que agradecer demais a você. A você, meu amigo, minha amiga ouvinte, que fica sempre curtindo a nossa programação. E assim, uma coisa que deixa a gente até, vamos dizer, feliz. A palavra pode ser até emocionado. E assim, que a gente fica ouvindo aqui as pessoas que participam da programação, que, como é que eu posso dizer? Vamos abrir, um momento de a gente abrir o coração. É, que normalmente a gente fala que a rádio vai acabar, que rádio, não é todo mundo que ouve rádio, rádio é coisa, assim, sem preconceito, rádio é coisa de velho, e a gente fica ouvindo da nossa programação aqui, das participações, tem pessoal de todas as idades participando com a gente, criança, os adultos, os mais velhos. Quer dizer, é um espaço muito democrático. Rádio vai sempre existir e, claro, você vai estar sempre no meu coração, você que me acompanha. Só tenho que agradecer demais mesmo a sua companhia. Você que participa diretamente, né? Você que participa diretamente, tá ali todo dia mandando mensagem, quer ganhar o brinde, participa, tô te ouvindo. E você que participa indiretamente, apenas ouvindo, você, pô, eu gosto de ouvir a programação, gosto de ficar ouvindo Fabiano Cabeça, gosto de ouvir as coisas, as músicas, Então, é uma coisa que eu nunca vou cansar de agradecer a você, meu amigo ouvinte. E claro, também agradecendo, tão importante quanto você, ouvinte, os nossos apoiadores também, né? O que seria da programação do Alcance, você, ouvinte, e os nossos, não seria nada sem os nossos apoiadores também, que estão sempre com a gente, porque eles ajudam também a fazer o programa acontecer. 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Também Burger Big Hamburgueria, do nosso amigo Michael, que está com sede o bar também, né? Tem a Burger Big em o bar. Muito obrigado. Nilson Machado, montador de imóveis também, que entrou nessa empreitada com a gente já tem um mês, né? Tá com a gente. Só tenho que agradecer. Cara, trabalha, o cara é profissional de primeira qualidade, o cara é fera demais, esteve aqui conversando comigo. A gente ficou conversando praticamente um dia inteiro aqui dentro da rádio. Foi maravilhoso. E também o Marquinho, que eu já conheço há muitos anos, né? A gente estudou junto. É praticamente contemporâneo da minha idade, junto com o Nilcinho, né? E que é um pintor também espetacular. O cara trabalha no SAMU, o cara é fera demais. Então os nossos apoiadores, só tenho que agradecer demais a conta. Eles que ajudam a fazer o programa acontecer. Se você tiver sua marca, seu serviço, vem conversar com a gente aqui pra gente divulgar cada vez mais e fortalecer a nossa programação. Em breve, eu tenho certeza que em breve vão ter mais apoiadores com a gente. Dito tudo isso, também quero agradecer ao pessoal que manda os brindes, né? Todo dia tem brinde. 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Depois de tudo isso, depois de agradecer a todo mundo, né? No momento do agradecimento, que é sempre importante demais a gente agradecer as pessoas que fazem o nosso programa acontecer. Tá na hora do sorteio, vamos lá!
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17: E a voz tá voltando aos poucos, né, gente? Meu Deus do céu, que final de semana foi esse? Meu Deus, não lembro. Tem que começar a dar uma tratada, porque sexta-feira começa de novo e tá chegando. Vamos lá. Pum! Muito bem. Quem participou com a gente hoje e vai ganhar o brinde, mandou assim, ó. Boa tarde. Normalmente todo mundo manda boa tarde. Quero ver a música do Scorpion, só não sei o nome dela. Mandou um kkk, né? Só posso dizer que ela começa com um assovio. Ai, foi a música Wind of Change do Scorpion. Quem pediu essa música foi a Angélica. Valeu, Angélica, obrigado, tá? Obrigado pela sua participação. Vou entrar em contato com você pra você pegar o seu brinde. Eu vou ficando por aqui. Lembrando que a sequência light do Alcance vai começar agora, né? De 5 a 6 tem o Happy Hour Alcance. De 6 e 10 até as 7 tem ela, a moça da rádio, Marisa Cremonese. E às 10 da noite tem o Love Time. Um grande abraço, fiquem com Deus, muito, muito obrigado pela sua sintonia. Essa sequência começa ao som de Paulo Ricardo com a música Tudo por Nada. É, acontece. Um grande abraço, valeu!
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7: 34.
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0: Louvado seja o nosso Senhor Jesus Cristo.
1: Para sempre seja louvado.
0: Em nome do Pai, do Filho e do Espírito Santo.
1: Amém.
0: O anjo do Senhor anunciou a Maria.
1: E ela concebeu do Espírito Santo.
2: Ave Maria, cheia de graça, o Senhor é convosco. Bendita sois vós entre as mulheres. E bendito é o fruto do vosso ventre, Jesus.
3: Santa Maria, Mãe de Deus, rogai por nós, pecadores, agora e na hora de nossa morte. Amém.
0: Eis aqui a serva do Senhor.
1: Faça-se em mim segundo a vossa palavra. Ave Maria, cheia de graça, o Senhor é convosco. Bendita sois vós entre as mulheres, e bendito é o fruto do vosso ventre, Jesus.
3: Santa Maria, Mãe de Deus, rogai por nós, pecadores, agora e na hora de nossa morte. Amém.
0: E o Verbo se fez carne
1: e habitou entre nós. Ave Maria, cheia de graça, o Senhor é convosco. Bendita sois vós entre as mulheres, e bendito é o fruto do vosso ventre, Jesus.
3: Santa Maria, Mãe de Deus, rogai por nós, pecadores, agora e na hora de nossa morte. Amém.
0: Rogai por nós, Santa Mãe de Deus,
1: para que sejamos dignos das promessas de Cristo.
0: Oremos. Infundi, Senhor, vos rogamos, a vossa graça em nossos corações, para que nós que conhecemos pela anunciação do anjo a encarnação de Jesus Cristo, vosso Filho, por sua paixão e morte na cruz, cheguemos à glória da ressurreição. Pelo mesmo Cristo nosso Senhor.
1: Amém.
0: Rezemos a São José.
1: Glorioso São José, a quem foi dado o poder de tornar possíveis as coisas humanamente impossíveis, vinde em nosso auxílio nas dificuldades da vida. Tomai sob a vossa proteção nossos pedidos e orações, nossas

0: nossa proteção está no nome do Senhor,
1: que fez o céu e a terra.
0: O Senhor esteja convosco.
1: Ele está no meio de nós.
0: Que o Deus Todo-Poderoso abençoe cada um de nós, as nossas famílias. Em nome do Pai, do Filho e do Espírito Santo.

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0: Ei, eu sou a Marise Cremonese e estou aqui com mais uma edição do nosso programa Sem Parar. Fica coladinho com a Cremonese, hein? Não saia daí. O programa hoje tá demais, sensacional. Só música selecionada para você curtir juntinho comigo, hein? Uma ótima noite para você. Obrigado pela sua companhia.
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0: 6h21.
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0: 6:42.
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0: 6h52.
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2: Eu sou a Marise Cremonese, na 104 tem uma hora de música sem parar, selecionados para você curtir juntinho comigo.
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1: Uma hora, 60 minutos sem parar, aqui na 104 Alcance FM. Para você que esteve ligadinho conosco, obrigado pela sua sintonia. Valeu sua companhia e um grande beijo no seu coração. 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
3: Muito boa noite, sou Renan Ortogali, estou aqui essa noite mais uma vez para trazer a palavra de Deus aqui e queria agradecer você que está aqui com a gente, acompanhando pela rádio, acompanhando pelas redes sociais. Esse é um momento que a gente fala um pouquinho da Bíblia, da Palavra de Deus. E eu sempre venho com muita expectativa para falar daquilo que Deus tem feito na minha vida, porque grandes coisas o Senhor tem feito aqui comigo e tenho certeza que fará ainda mais. Eu tenho certeza também que grandes coisas o Senhor tem para a vida de vocês aí também, que estão nos ouvindo aqui agora, para Tocantins, para o Brasil. E eu queria que vocês criassem expectativa nisso. Hoje eu queria trazer um texto em Jeremias, Jeremias 29, do versículo 11 ao 14, que justamente traz sobre a expectativa de Deus sobre a nossa vida. Mas antes disso, eu gostaria de orar, para a gente já começar conversando com Deus e alinhando com Ele todo esse momento que a gente vai passar aqui juntos. Amém? Vamos orar? Deus, muito obrigado porque o Senhor tem cuidado da gente. Obrigado porque o Senhor é um Deus presente, é um Deus fiel e bondoso, Pai. Deus, que o Senhor possa continuar, Deus, nos abençoando aqui, essa cidade, as nossas famílias. Que o Senhor possa trazer, Pai, cura, milagre, Deus, renovo para cada um de nós aqui agora, nessa noite também, Pai. Que a Tua Palavra, Pai, que penetre os corações, possa penetrar os nossos corações aqui nessa noite. Nós possamos sentir, Pai, o Senhor de pertinho. Nós possamos sentir, Pai, a Tua doce presença e descansarmos na paz do Senhor, Pai. Paz não essa que o mundo dá, mas que vem do Senhor, Pai. Que nós possamos participar desse sobrenatural Seu aqui na Terra. E possamos, Pai, Te agradar cada vez mais. Que o Senhor possa nos conduzir a alinhar as expectativas no Senhor. Porque nós sabemos que grandes coisas o Senhor tem para nós, Pai. E por isso nós estamos contentes. Que o Senhor possa, Pai, mais uma vez, Pai, trazer sobre nós a Tua graça e a Tua misericórdia. Em nome de Jesus. Amém. Eu queria abrir lá em Jeremias 29, 11 a 14... para a gente já começar falando um pouquinho da Palavra de Deus. Aqui em Jeremias, fala sobre expectativa de Deus sobre a gente. E eu queria conversar hoje um pouquinho mais sobre expectativa. É Jeremias 29, Jeremias, capítulo 29, versículo de 11 a 14. Se você tiver sua Bíblia aí, ou tiver no aplicativo do celular, quiser acompanhar com a gente, se você quiser anotar e acompanhar posteriormente também, eu vou ler aqui o versículo 11, vou começar pelo versículo 11 do capítulo 29 de Jeremias. Diz o seguinte: pois eu bem sei os pensamentos que eu tenho a vosso respeito, diz o Senhor, pensamentos de paz e não de mal, para vos dar o fim que esperais. Então me invocareis, e ireis e orareis a mim, e eu vos ouvirei. Buscar-me-ei e me acharei, quando me buscardes com todo o vosso coração. E eu serei achado de vós, diz o Senhor, e farei voltar aos vossos cativos, e congregar-vos-ei de todas as nações e de todos os lugares para onde vos lancei, diz o Senhor, e tornarei a trazer-vos ao lugar de onde vos transportei. Olha só, a palavra de Deus agora, na verdade, essa foi uma palavra direcionada ali aos exilados da época, através do profeta Jeremias, tá? Então, é uma palavra que a gente tem para hoje em relação à expectativa. E é o que Deus tem pra gente. A expectativa que Deus tem pra gente é muito maior ou é muito melhor do que aquilo que a gente imagina ou espera. Então, faz sentido confiar nos planos de Deus para a nossa vida. Faz sentido nós nos entregarmos para Deus de forma total e viver esse plano que Ele tem para a gente aqui na Terra também, que é essa vida abundante. E a palavra de Deus fala aqui que no versículo 11, através do profeta Jeremias, Deus fala: eu tenho pensamentos a vosso respeito de paz e não de mal. E nós encontramos tantas pessoas hoje com pensamentos totalmente distorcidos a próprio respeito, ou a respeito dos outros. E isso tem me chateado bastante, de encontrar pessoas assim. Pessoas que às vezes perderam o rumo ou sentido de viver, e aí já não tem mais expectativas. E talvez se agarra algum problema, ou algum vício, ou algo que não deixa essa pessoa estar em paz ali com Deus, e acha que isso vai consumir, vai ser para sempre assim. Não. Eu venho te falar essa noite que pode criar expectativa sim, porque o povo de Deus é um povo cheio de expectativas. O povo de Deus é um povo feliz, grato por tudo que Ele tem feito e por tudo que Ele ainda vai fazer. Porque se não for assim, a gente não está acreditando na palavra de Deus, que é a Bíblia Sagrada. Tudo que diz aqui na Bíblia a respeito das nossas vidas, o que Deus tem pra gente, que é muito maior e melhor do que aquilo que a gente pensa, que a gente imagina, e que Deus tem ainda algo sobrenatural, que o melhor de Deus ainda está por vir. Mas parece que quando nós estamos em algumas situações, nós deixamos as situações falarem mais alto. E aquela motivação de estar vivo, de estar aqui para adorar a Deus, para fazer o bem, para agradar o coração de Deus e para desfrutar da vida o qual Deus nos deu, vai embora. Eu não sei por que você está passando agora nesse momento, mas tem situações que estamos passando por momentos delicados, difíceis. E mesmo assim Deus continua nessa situação com a gente. E mesmo assim Ele continua ali falando: filho, se você me buscar e me chamar, vai me achar, mas você precisa buscar de todo o coração. Não só porque talvez foi uma circunstância, ou não porque eu estou querendo algo em troca, mas um amor genuíno, recíproco, da mesma forma que Deus tem por nós. Um amor ágape. Esse amor fraternal de pai para filho. E eu acho muita loucura isso, porque meu filho agora, Gabriel, tem 2 anos. E depois que eu me tornei pai, eu descobri talvez um outro sentido da vida que eu talvez não imaginava ou ainda estava ali trabalhando naquilo. Porque é um amor que você sente pelo filho que é sobrenatural. É uma vontade de estar ali cuidando, zelando, abraçando, junto. Imagina Deus agora com você. E eu tenho a maior satisfação de chegar em casa e meu filho ainda está acordado e me chamar e gritar: papai chegou, papai chegou. e vim correndo aos meus braços. E eu acho que eu ficaria muito chateado se realmente eu chegasse em casa e meu filho acordado talvez não quisesse papo comigo, não quisesse ali interagir comigo, sendo que eu esperei o dia inteiro para estar ali com ele. É, criança, né, também. Eu só estou trazendo isso para mostrar o tamanho de vontade que Deus tem, da vontade que Deus tem de estar contigo, comigo, de desfrutar desse momento de pai e filho, sabe? Pai e filha. E muitas vezes o que a gente faz é virar as costas para Deus, não se aproximando de Deus, ou mergulhar no pecado e continuar. E, mas eu sou uma pessoa boa, eu faço bem, mas aquele pecado, ele te afasta de Deus. Deus é bondade. E a palavra de Deus fala que as nossas iniquidades, elas nos separam, nos distanciam de Deus. Aquilo que a carne tem vontade de fazer, que chama, que dá brilho aos olhos, nos distancia de Deus. E a palavra de Deus diz, lá em Tiago 4:8, que a maneira que você se aproxima de Deus é a maneira que Ele se aproxima de você. Então, quanto mais você busca, mais Ele está ali, disposto a se aproximar. Mas Ele é um Deus zeloso e cuidadoso. Ele fica com você, com relacionamento, se você permitir. Mas, de qualquer jeito, permitindo ou não, Ele está ali de olho. Ele está ali, olha, esse aqui eu tenho plano para o Renan. Esse aqui eu tenho sonho com ele. Esse aqui eu chamei ele para isso. Mas talvez o nosso cansaço no dia a dia, talvez tristeza em relação a alguma situação, nos fazem desanimar desse sentido da vida. E eu tenho muitas experiências para contar sobre isso, porque o meu coração de verdade queima por estar aqui falando de Deus, estar próximo de Deus, me conectar mais, estar ali alinhado com aquilo que Ele tem para mim, alinhar minha expectativa com a expectativa de Deus na minha vida. Que eu estava numa conferência no Rio de Janeiro esse final de semana e cheguei de madrugada, da madrugada de sábado para domingo. E no domingo de manhã eu tinha que ministrar ali um momento na igreja, a EBD, Escola Bíblica Dominical, de manhã. E eu achei que eu fiquei o dia inteiro lá nesse congresso, nessa conferência, e eu achei que realmente ia estar muito cansado. Eu achei que realmente ia estar muito sobrecarregado e talvez, mas eu tinha que estar ali. E Deus viu meu coração e Ele renovou minhas forças. E eu cheguei em casa por volta de 3 horas da manhã. E às 6 eu já acordei, eu já levantei e já tive meu momento com Deus. E Ele deixou claro comigo assim: se dedica e cria expectativa porque eu tô aqui. E eu não consegui dormir mais. E ali eu fiquei estudando, meditando, fui pra igreja, tive um momento e realmente o céu desceu ali naquele local. Porque eu criei muita expectativa, porque eu ia falar da palavra de Deus, e meu coração queima por isso. Eu ia falar da Bíblia, eu ia ter momento ali com Deus mais uma vez. E por mais que eu estivesse cansado, com o sono da viagem e tudo mais, aquela expectativa que eu tinha no meu coração, aquele fogo que eu tinha dentro de mim, de estar ali na igreja para trazer aquela mensagem, foi muito maior. E Deus me fortaleceu mais uma vez. Na nossa mente, a gente fica pensando, mas como é possível? Eu fiquei 24 horas praticamente sem dormir na viagem e lá o dia inteiro na conferência. E voltei e já estou ministrando na manhã seguinte e sem cansaço. Isso é sobrenatural de Deus. Isso é sobrenatural de Deus. Porque alinhei minha expectativa com a expectativa de Deus naquele momento. E nós tivemos ali um momento maravilhoso para a honra e para a glória de Deus ali na Igreja Batista em Tocantins no domingo pela manhã. Maravilhoso. As pessoas que estavam presentes ali podem testemunhar o que Deus fez ali naquele momento. Foi incrível. Porque eu criei expectativa também. Porque quem estava ali criou expectativa. Porque o meu coração ali estava ardendo para compartilhar a palavra de Deus, e isso foi maior do que o meu cansaço, o meu desânimo no momento. Então, eu tenho para te falar essa noite que Deus tem expectativa a vosso respeito. E é pensamento de paz e não de mal. E se você invocar o Senhor, você vai achar. Se você procurar, você vai achar. Se você falar e orar, Ele vai te ouvir. E em versículo 14, o verso A, e diz assim: e serei achado de vós, diz o Senhor. Então, a mensagem agora é: deixa o rio de Deus fluir na sua vida. Crie expectativas. Amanheça amanhã feliz, disposto a ir trabalhar, a ir se exercitar, a estar com a sua família. Desfrute daquele momento que Deus te permitiu. Mas alinhe a sua expectativa com Deus. Porque tem muita gente que desfruta totalmente do momento e tudo mais, mas a expectativa, o direcionamento não está alinhado para aquilo que Deus tem para a vida dessa pessoa. E aí, em algum momento, a pessoa se frustra. Porque não está andando segundo a vontade de Deus. Não é assim que a gente faz a oração? Seja feita a tua vontade na terra como no céu. Essa oração tem que ser vivida. Senhor, seja feita a tua vontade aqui na minha vida. Não a minha vontade prevaleça, mas prevaleça a tua vontade. Me ajuda, Senhor, a ter força para dizer não para aquilo que eu tenho vontade, que a carne quer, mas que eu sei que o Senhor não quer que eu faça. Ou que o Espírito Santo do Senhor me incomoda e é para eu largar, para eu abandonar, para mergulhar nesse rio que o Senhor tem para a minha vida aqui. Para mergulhar, de fato, com expectativa naquilo que o Senhor tem para mim, porque eu sei que grandes coisas o Senhor tem para mim. Queria que você ouvisse esse louvor e criasse expectativa no Senhor. Para onde você estiver indo agora, para onde você for amanhã, que você deixe o rio de Deus fluir na sua vida e alinhe a sua expectativa com Ele. Amém? Vamos ouvir o louvor?

de Deus. O que Deus tem pra gente é infinitamente maior do que aquilo que a gente imagina. É um Deus que vê além da curva. E eu te convido a viver esse sobrenatural aqui na Terra também. É, a experimentar mergulhar nesse rio, onde eu me desfaço de tudo aquilo que me prende no passado, tudo aquilo que me prende a vícios, a pecados, a algo que o Senhor não se agrada, e corro para os braços do meu Pai, que está me esperando, que está ali atento, só esperando que eu volte para Ele, só esperando que eu vá de encontro, só esperando que eu me aproxime, para que a gente possa viver a vontade dEle aqui na Terra. Queria te falar que não tem coisa melhor do que viver a vontade de Deus aqui na Terra. Não tem coisa melhor do que estar alinhado com os propósitos que Deus tem para a sua vida aqui na Terra. Então eu queria fazer essa última oração. E não sei se você chegou mais cedo, se você orou comigo no começo, mas não sei se você orou hoje, essa semana, mas eu te convido a ter relacionamento com o Senhor, a conversar com Ele agora nesse momento também e expor suas fraquezas e pedir ajuda. Buscar-me-ei e me acharei quando buscar de todo o coração. O Senhor deseja verdadeiros adoradores. Busca verdadeiros adoradores. O Senhor busca pessoas com coração genuíno, que queimam por justiça, por paz do Senhor aqui, pela presença de Deus. E que você possa ser essa pessoa cheia de Deus aí na sua casa, no seu carro, onde você estiver, no seu trabalho, e que isso possa resplandecer e a glória do Senhor possa atingir a sua casa através de você, os teus amigos, os teus familiares, e as pessoas possam conhecer o amor de Jesus através da sua vida. Eu oro por isso essa noite. Vamos orar? Pai, nós oramos agora porque queremos alinhar expectativas com o Senhor aqui. Queremos fazer uma oração de alinhamento, Pai. Queremos, ó Pai, que o Senhor nos mostre, Pai, tudo aquilo que a gente está fazendo, está pensando, está planejando e não está direcionado naquilo que o Senhor tem pra gente. Queria que o Senhor nos incomodasse agora, Pai, para que os nossos olhos ficassem ali limpos para poder enxergar aquilo que é do Senhor e aquilo que não é para a nossa vida. Os nossos ouvidos estarem limpos ali para poder ouvir o direcionamento do Senhor e vivermos um relacionamento com o Senhor, ó Deus. Que o Senhor possa, Pai, nos abençoar aqui nessa noite mais uma vez. Que o Senhor possa, Pai, entrar aqui nesses lares e transformar, Pai. Mude as coisas de lugar, se necessário for, Pai. Mas queremos, Pai, viver da Tua graça e da Tua bondade aqui na Terra. Queremos alinhar essa expectativa com o Senhor, Pai. Nós queremos deixar fluir esse rio aqui sobre nossas vidas. Em nós, por nós e através de nós, Deus. Que o Senhor possa mais uma vez se revelar aqui conosco. Nos direcionar de acordo com a Tua vontade, Pai. É o nosso desejo aqui, agora e para todo sempre. Amém, Deus. Amém. Nós chegamos agora ao final do nosso momento. Eu queria te agradecer mais uma vez. Se você ficou aqui até o final, você que está pela rede social, você que está pela rádio, muito obrigado pela sua presença. E que o Senhor possa abençoar a sua vida agora nessa noite também. Que essa palavra possa ser uma palavra de despertamento. Que você possa ter relacionamento e intimidade com Deus. Busque relacionamento com Deus. E quando você busca, Ele se aproxima mais. Quando você ora, Ele ouve, responde. É um Deus presente. É um Deus de perto. Sempre ali com a gente, nos ajudando nos momentos difíceis e comemorando com a gente nos momentos alegres também. É maravilhoso servir esse Deus. Você possa ter uma boa noite agora, uma ótima semana. Na quinta-feira, nós teremos a palavra aqui na rádio novamente, às 19 horas. Tenha uma boa noite. Deus abençoe.

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1: 7:56.
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0: Está no ar a Voz do Brasil. As notícias do governo federal que movimentaram o país no dia de hoje.
1: Olá, boa noite.
2: Boa noite para você que nos acompanha em todo o país.
1: Terça-feira, 28 de julho de 2026.
2: Vamos aos destaques na Voz do Brasil.
1: Saúde e bets.
2: Campanha orienta sobre riscos das apostas online e atendimento em saúde mental no SUS.
1: Em entrevista, Marcelo Chimatti, do Ministério da Saúde, comenta sobre o impacto das bets e o apoio para quem quer parar de jogar.
3: Uma incidência muito maior de transtornos de humor, como transtornos depressivos, transtornos de ansiedade, entre pessoas que jogam e principalmente aquelas que desenvolvem algum tipo de jogo patológico. E se trata de fato de um fenômeno novo que ele tem que ter uma atenção no campo da saúde mental.
2: Tecnologia na palma da mão. Mais de 177 milhões de pessoas usam o GovBR.
1: Hoje vamos falar sobre os níveis da conta e como ter mais segurança e acesso a todos os serviços. Carlos Oliveira.
4: Aumentar o nível da conta GovBR amplia a segurança e a quantidade de serviços que podem ser acessados na plataforma.
2: Do campo ao laboratório. Cientistas da Amazônia sequenciaram pela primeira vez o genoma do açaí.
1: A descoberta abre caminho para melhorar a produtividade, garantir mais resistência, além da geração de novos produtos. Gabriela Noronha.
5: O trabalho é resultado de uma parceria entre a Embrapa e pesquisadores da Universidade Federal do Pará.
2: Hoje, na apresentação da Voz do Brasil, eu, Luciana Vasconcelos e Luciano Seixas.
1: E acompanhe a gente ao vivo. 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
2: O Brasil apresentou o pedido formal de consulta aos Estados Unidos no sistema de solução de controvérsias na Organização Mundial do Comércio, a OMC.
1: A iniciativa do Ministério das Relações Exteriores contesta o aumento das tarifas imposto pelo governo norte-americano sobre as exportações brasileiras.
2: O Brasil questiona a tarifa adicional de 25% aplicada a produtos brasileiros e a taxação de 12,5% a um grupo de 60 países.
1: O pedido considera que as medidas norte-americanas são injustificadas e incompatíveis com obrigações dos Estados Unidos.
2: E está amparado no Acordo Geral sobre Tarifas e Comércio do Entendimento Relativo às Normas e Procedimentos sobre Solução de Controvérsias da OMC.
1: A solicitação é a primeira etapa para tentar um acordo direto entre os países junto ao órgão internacional.
2: E Brasil e Coreia participaram hoje em São Paulo de um fórum empresarial.
1: Promovido pela Apex, a Agência Brasileira de Promoção das Exportações e Atração de Investimentos, o encontro ocorreu no contexto da visita oficial do presidente sul-coreano Lee Jae-myung ao Brasil esta semana.
2: No encontro foram discutidas oportunidades para aumentar a relação bilateral de comércio, principalmente em setores do agronegócio, mineração, defesa e tecnologia.
1: O presidente da Apex, Laudemir Miller, destacou que, embora a movimentação comercial entre os dois países tenha chegado a 11 bilhões de dólares em 2025, a participação do Brasil nas importações da Coreia do Sul ainda é pequena.
6: O Brasil participa de 1% do comércio da importação da Coreia. Nós temos interesse e estamos crescendo no nosso mercado de frutas, café, especialmente a área de aeronáutica, defesa, mineração, minerais críticos, que é tão importante para nossos países, farmacêutico, biocombustíveis, que eu já comentei, química, a parte de tecnologia, e são esses empresários que estão aqui nesse encontro tão importante.
2: E o acordo de livre comércio entre o Mercosul e Singapura entra em vigor no próximo dia 1º de agosto.
1: O decreto que promulga o tratado foi publicado nesta terça-feira no Diário Oficial da União.
2: Para apoiar a implementação do acordo, o Ministério do Desenvolvimento, Indústria, Comércio e Serviços disponibilizou manuais